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vamos tirar uma fotografia com esta gente toda. Cheguem-se para a frente. Vamos pôr lá na nossa parede, na nossa sala. Agora não se vão embora, porque ficam desde já convidados para cantar a terceira parte da canção.

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1: O Governo vai prolongar até ao final do ano o apoio de 25€ para comprar garrafa de gás no âmbito do programa Botija Solidária. Recorde-se que em março o programa foi relançado em todo o território nacional, sendo que o apoio aumentou de 15 para 25€ durante os 3 meses até julho. É atribuído através das juntas de freguesia. Segundo a informação da Associação Nacional de Freguesias, o programa surge no âmbito de um protocolo assinado com o Fundo Ambiental e na sequência da necessidade de dar continuidade a este apoio num contexto de pressão sobre o custo de vida. Podem receber o apoio os beneficiários da tarifa social de energia elétrica e os agregados familiares em que pelo menos um elemento receba prestações sociais mínimas previstas no regulamento. Depois de verificar a sua elegibilidade no programa, o consumidor, beneficiário de determinadas prestações sociais, deve guardar a fatura da compra da botija com o número de contribuinte e solicitar o reembolso numa junta ou união de freguesia aderente. O programa Botija Solidária, anteriormente com a designação Bilha Solidária, foi implementado em 2022 para mitigar o peso da alta dos preços de energia nos orçamentos familiares na sequência da guerra na Ucrânia e tem-se mantido desde então. Mas, segundo a DECO, a Associação Portuguesa para a Defesa do Consumidor, tem ficado aquém das expectativas devido à falta de informação e burocracia. A Autoridade Nacional de Segurança Rodoviária, a Guarda Nacional Republicana e a Polícia de Segurança Pública promovem até ao dia 14 a 9ª campanha do Plano Nacional de Fiscalização de 2026, dedicada à utilização correta dos dispositivos de segurança. Sob o lema Sinto-me Vivo, a campanha pretende alertar condutores e passageiros para a importância de utilizarem sempre e corretamente o cinto de segurança, os sistemas de retenção para crianças e o capacete. Estes dispositivos reduzem o risco de morte e de lesões graves, mas só protegem eficazmente quando são adequados, estão homologados e são usados de forma correta. As autoridades recordam que um sistema de retenção para crianças corretamente utilizado pode reduzir o risco de morte em cerca de 71% nos lactentes e 54% nas crianças entre 1 e 4 anos. Já o uso de capacete homologado, devidamente apertado e ajustado, reduz em 40% o risco de morte em caso de acidente. Dados relativos ao período entre 2021 e 2024 indicam ainda que 8.210 passageiros que viajavam no banco traseiro sem o sistema de retenção adequado foram vítimas de acidentes, dos quais 274 ficaram gravemente feridos e 69 morreram. À semelhança daquilo que sucede com as restantes campanhas, esta ação integra duas componentes complementares: uma sensibilização assegurada pela Autoridade Nacional de Segurança Rodoviária, incluindo equipas com ações presenciais e divulgações nos meios digitais, e uma fiscalização pela GNR e pela PSP, com especial incidência na utilização do cinto de segurança, dos sistemas de retenção para crianças e do capacete nos locais onde estes comportamentos representam maior risco. As ações presenciais de sensibilização decorrerão em simultâneo com operações de fiscalização. No âmbito da campanha Sinto-me Vivo, são também deixadas algumas mensagens de sensibilização. Utilize sempre o cinto de segurança em todos os lugares do veículo e em todas as viagens, mesmo nas mais curtas. Transporte as crianças num sistema de retenção homologado, adequado à sua altura, corretamente instalado e com arnês ajustado. Utilize sempre um capacete homologado, devidamente apertado e ajustado. Num veículo de 2 rodas a motor, complemente o capacete com equipamento de proteção adequado. E antes de iniciar a viagem, confirme que todos os ocupantes estão devidamente protegidos. O Plano Nacional de Fiscalização é desenvolvido anualmente com base nas recomendações europeias e no quadro estratégico Visão 2030, que tem como objetivo eliminar as vítimas mortais nas estradas.
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2: No âmbito do setembro, mês da sensibilização para os cancros do sangue, a APCL, a Associação Portuguesa contra a Leucemia, relança a campanha O Sangue Que Há em Mim, este ano sob o mote Se Eu Mandasse. A campanha parte da experiência de pessoas com cancros do sangue e de profissionais de saúde do Serviço Nacional de Saúde para identificar mudanças concretas que poderiam melhorar os cuidados e a qualidade de vida das pessoas com doença hemato-oncológica. Se Eu Mandasse parte de uma pergunta simples: o que mudaria se pudesse decidir? A campanha assenta na ideia de que a experiência de quem vive a doença e de quem diariamente acompanha os doentes pode ajudar a identificar soluções para problemas que persistem no sistema de saúde. Depois de várias edições de O Sangue Que Há em Mim, centradas na experiência e nos desafios de quem vive com cancro do sangue, este ano a APCL propõe um passo em frente, passar da identificação dos problemas à procura de soluções. Para isso, convidou 9 profissionais de saúde e 11 pessoas com doenças hemato-oncológicas a responderem a 18 perguntas organizadas em 4 áreas estratégicas do sistema de saúde: diagnóstico e acesso a cuidados, humanização dos cuidados, SNS e organização dos serviços e apoio à pessoa com doença durante e após os tratamentos. As perguntas foram organizadas em pares e respondidas separadamente por 2 ou 3 pessoas. O resultado revela uma surpreendente sintonia entre profissionais de saúde e pessoas com doença, que a partir de experiências diferentes apontam muitas vezes para soluções semelhantes. Se Eu Mandasse é assim um convite à reflexão, mas sobretudo à mudança. Parte da experiência vivida na primeira pessoa para deslocar o olhar dos problemas para as soluções e questionar o que podemos fazer diferente. Ao longo do mês de setembro, a APCL irá revelar progressivamente as respostas e propostas dos participantes, dando visibilidade a diferentes perspectivas sobre o que pode ser melhorado no acompanhamento das pessoas com cancros do sangue. Reconhecendo que o acesso aos cuidados em contexto de doença oncológica vai muito além da esfera clínica, não se resume a tratar a doença, Se Eu Mandasse desafia-nos a refletir sobre tudo o que pode contribuir para cuidados mais humanos, mais próximos e mais equitativos. A campanha pretende assim promover uma comunicação mais positiva e estimular uma intervenção cívica empática e informada, capaz de transformar a experiência de quem vive com doença hemato-oncológica. A poucos meses de se comemorar o Dia Internacional contra a Corrupção, 9 de dezembro, a Associação All for Integrity lança a 6ª edição da Rede Escolas Anticorrupção, escolas que promovem uma cultura de integridade, um programa escolar de literacia anticorrupção que promove, no quadro dos valores de uma democracia participativa e com base na metodologia de projeto, o desenvolvimento de competências dos jovens em idades escolares e em contexto local relacionadas com o fenómeno da corrupção e crimes conexos, em estreita relação com a Estratégia Nacional de Educação para a Cidadania. O programa Rede Escolas tem como público-alvo os alunos entre o 5º e o 12º ano de qualquer tipo de ensino e visa o desenvolvimento de projetos escolares que, a partir de uma narrativa pedagógica criada pela All for Integrity, promovam junto da comunidade educativa uma cultura de integridade. Sem qualquer custo para as escolas participantes, este programa já foi implementado em 269 escolas de 8 países em 4 continentes, tendo envolvido diretamente cerca de 900 professores e 20 mil alunos. O período de adesão das escolas decorre até 16 de outubro, através do preenchimento do formulário digital disponível no site allforintegrity.org.

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3: O Executivo da Câmara Municipal de Sesimbra aprovou em reunião de Câmara a recomendação Garantia da Acessibilidade e da Circulação Pedonal no Espaço Público e Fiscalização Mais Assertiva da Ocupação da Via Pública, subscrita pela vereadora Lénia dos Anjos e aprovada por unanimidade. No documento é realçado que o espaço público deve garantir condições de circulação seguras e acessíveis para todos os cidadãos, sendo que em diversos arruamentos do concelho verificam-se situações de ocupação excessiva dos passeios e zonas pedonais por esplanadas, expositores comerciais, suportes publicitários, floreiras, mercadorias e outros equipamentos. Ocupações que dificultam e em alguns casos impedem a circulação de peões, pessoas com mobilidade reduzida, utilizadores de cadeiras de rodas, carrinhos de bebés e cidadãos com deficiência visual. É ainda destacado que a acessibilidade universal constitui um princípio legal que deve ser assegurado pelo município e pelos titulares das licenças de ocupação do espaço público, sendo que a valorização do comércio local e da restauração é plenamente compatível com o cumprimento das regras de utilização do domínio público e da segurança dos peões. Assim, recomenda-se que a Câmara Municipal delibere promover uma ação de levantamento técnico das situações em que a ocupação do espaço público compromete a circulação pedonal, reforçar a fiscalização do cumprimento das licenças de ocupação da via pública e do regulamento municipal aplicável, notificar os estabelecimentos que ocupem o espaço para além do autorizado para procederem à regularização da situação, garantir que em todos os passeios e zonas pedonais seja assegurada uma faixa livre de circulação contínua, adequada à passagem de pessoas com mobilidade condicionada em conformidade com a legislação sobre acessibilidade e, caso se revele necessário, rever o Regulamento Municipal de Ocupação do Espaço Público, tornando mais claros os critérios de licenciamento e fiscalização. A recomendação Garantia da Acessibilidade e da Circulação Pedonal no Espaço Público e Fiscalização Mais Assertiva da Ocupação da Via Pública pretende promover o equilíbrio entre a atividade económica e o interesse público, garantindo que o espaço público permanece acessível a todos. Os costumes e tradições em Alfarim estão de volta. Nos dias 18 e 19 de setembro, Alfarim recebe mais uma celebração da cultura, memória e tradições locais, com destaque para a apresentação do livro e exposição As Artes do Moinho de Baixo, no Largo das Forças Armadas, em Alfarim. No dia 19, sábado, decorre o lançamento oficial da obra As Artes do Moinho de Baixo, memória de uma comunidade contada por si, 1939-2019, da autoria de Rui Francisco e Lúcia Santos, acompanhado por uma exposição de fotografias e vídeos inéditos recolhidos ao longo de vários anos. Uma organização da Associação Tempos Antigos, Costumes e Tradições de Alfarim, com apoio da Junta de Freguesia do Castelo e Câmara Municipal de Sesimbra. A animação musical também vai estar presente no dia 18, sexta-feira, com Bruno Marcos e no sábado, dia 19, com Manuel Felipe. Um fim de semana em Alfarim que vai celebrar a história e a alma da nossa terra entre as 7:30 da tarde e às 2 da manhã. A iniciativa Caminhos do Castelo, promovida pela Junta de Freguesia do Castelo, está de regresso com a caminhada do campo à praia no dia 19, sábado. Desta vez, a proposta é uma caminhada até à praia, com visita ao Baloiço das Bicas, com ponto de encontro da Escola Básica da Aldeia do Meco às 10 da manhã. Um percurso fácil, com cerca de 4 quilómetros, destinado a toda a população. Pode obter mais informações e fazer a sua inscrição pelo contacto 962 417 327 ou espaco.zambojal@jf-castelo.pt. E recentemente, a Junta de Freguesia do Castelo procedeu a ações de melhoramentos nos edifícios escolares da freguesia. Na EB de Sampaio foram substituídos os quadros de giz por quadros magnéticos, com os quadros de giz a serem colocados no exterior do estabelecimento, e na EB Zambojal foi pintado o exterior do edifício.
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1: Teimar que Chegue é o nome do espetáculo comunitário que celebra as Jornadas Europeias do Património em Sesimbra, já no dia 18, sexta-feira, às 9h30 da noite, promovido pelo Teatro Ubando, com direção artística de Raquel Belchior. Há 100 anos, numa vila pescatória voltada a sul, uma mulher ousou meter-se ao mar, procurando outras geografias e formas de viver. Em terra ficou uma comunidade que ainda hoje aguarda o seu regresso, assim como as histórias que prometeu trazer desse mundo lá longe. No dia em que se comemora o centenário da sua partida, resolvem juntar-se. Enquanto aguardam com expectativa o seu retorno, recuperam os fios de memórias do que ficou para trás, olhando os lugares e as mãos de quem constrói o agora e partilhando os sonhos que nos fazem andar para a frente. Teimar que Chegue é um espetáculo comunitário que convida o público a percorrer a vila de Sesimbra, navegando por histórias de mar e pela cultura piscatória de raízes profundas nesta vila. Começa às 9h30 da noite, no dia 18 de setembro, e tem ponto de encontro no Largo José António Pereira, junto ao Grêmio. E no dia 19, sábado, às 3 da tarde, o Polo de Leitura da Quinta do Conde promove a tertúlia poética entre versos e vozes por Ana Diniz. Uma sessão dedicada a resgatar memórias, dar voz às emoções e celebrar a palavra dita e sentida. Na tertúlia de poesia entre versos e vozes, o público é convidado a partilhar poemas, excertos literários ou textos da sua autoria, num espaço de escuta atenta e partilha livre. É uma iniciativa destinada a jovens e adultos. No Parque Ecológico da Várzea e Parque da Ribeira, na Quinta do Conde, decorre também no dia 19, entre as 10 da manhã e o meio-dia e meia, a oficina Estacaria de Aromáticas, organizada pela Câmara Municipal de Sesimbra e a ANIMPAF, com ponto de encontro no Centro Agrícola e Ambiental da Várzea. Nesta ação, pode aprender a fazer as suas próprias plantas e recriar o seu jardim de aromáticas, utilizando um fragmento de uma outra planta, a que chamamos estaca. Sob condições favoráveis de umidade e temperatura, uma nova planta completa aparecerá, com emissão de raízes numa das extremidades e rebentos na outra. As espécies selecionadas são o alecrim, a alfazema, o tomilho e o jasmineiro do campo. Inscrições até ao dia 19 pelo 93-045-4238 ou varzea@cm-sesimbra.pt. O espeleólogo e investigador sesimbrense Rui Francisco Loia lançou uma campanha de crowdfunding para o lançamento do livro As Artes do Moinho de Baixo, Memória de uma Comunidade Contada por Si, com lançamento previsto para 19 de setembro. Uma obra de memória coletiva que resgata a história humana, social e cultural das comunidades ligadas à arte chávega na Praia do Moinho de Baixo, no concelho de Sesimbra. Para além do livro, o autor Rui Francisco Loia realizou um documentário que terá acesso livre após o lançamento. Através de testemunhos orais, fotografias inéditas e investigação histórica, o livro reconstrói quase um século de vivências marcadas pela relação íntima entre o mar, a terra e agentes da região. Mais do que um registro histórico, este livro é uma homenagem às gerações que construíram a identidade cultural do Moinho de Baixo e das aldeias envolventes, preservando para o futuro um património imaterial que o tempo ameaça apagar. Este projeto enquadra-se nas atividades da Arrábida Subterrânea e em breve serão disponibilizadas visitas guiadas que levarão os participantes numa viagem pelo tempo, pelas artes e pela história da comunidade a ela ligada. Pode obter mais informações no site arrábidasubterrânea.arrábida.org.
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1: O que, por si mesmo, não se podia ver senão tomando corpo. Bom, então a gravidade, parece, de não pedirmos a Deus que todos se corrijam, mas entenda-se, Senhor, corrija-me dos meus pecados, para eu poder pedir-te pedir-te o perdão para todos os meus irmãos e chamá-los a eles também. É essa grande graça. Portanto, corrigir, como faz Jesus, e digamos, e só Ele o faz, é chamar da morte à vida. Portanto, não é manter amarrada a pessoa ao seu passado, é dar-lhe futuro. E só vou dizer mais uma coisa que é indispensável que alguém diga. Hoje, se virmos aí uma criança de 11 anos que tem 2 euros na mão e está muito contente porque dá para comprar um gelado, se a gente lhe perguntar, olha, 2 euros, quantos escudos são? Quantos centavos são? Não faz a mínima ideia. Também nós ouvimos Jesus dizer que, havendo aqui 2 devedores, lembrem-se que Jesus também vai morrer no meio de 2 devedores. Estes 2 são todos. Nós ou somos um, ou somos o outro, ou umas vezes somos um e outras vezes somos o outro. Fala Jesus aqui de 2 devedores. Um devia 10.000 talentos. O outro devia 100 denários. Mas que ideia que a gente faz disto? Que 10.000 talentos seja, enfim, o preço de um quilo de sardinhas. 10.000 talentos era mais do que todo o dinheiro da nação. Cem denários era a moeda mais pequenina que havia, ter 100 moedas das mais pequeninas que havia. Portanto, um tinha uma dívida que ninguém podia pagar. E o outro tinha uma dívida que, com algum cuidado, pagaria. O que tinha uma dívida impagável, porque pediu, foi perdoado. Mas ele mesmo não perdoou a um companheiro que lhe prometia pagar e que com certeza o faria se tomasse esse cuidado. Mas não perdoou. Somos nós. Somos nós. Que valor damos à nossa esposa, aos nossos filhos e aos nossos bens? Portanto, que valor dou a tudo o que Deus me dá, à minha família, à minha terra, à minha nação, a esta história de onde sou, a esta árvore da qual sou um

pequenino ramo. Que valor dou a ser um ramo desta árvore? Que valor dou? Que valor dou a tudo o que Deus me tem dado? Porque nós esquecemos que... Como é que é dizer? É-nos dado ser um ramo do pequenino de uma grande árvore. Mas sem a árvore, os ramos estão todos mortos. Não existem. Nós não ou somos filhos de uma grande árvore, ou não estávamos aqui. Mas essa árvore foi-nos Deus que nos deu. E que nos deu a essa árvore. Deu-nos a árvore e deu-nos a nós a árvore. E muitos fazem a árvore genealógica. Então, qual é a dívida? E sobretudo, e calmo, qual é a dívida de sermos homens e não animais? Isso então é de cair para o lado. Ser chamado à liberdade e à responsabilidade. Portanto, ser amado. Porque sou chamado a essa vida. É essa vida que Ele me quer dar. E não ser um animal. Para não dizer uma pedra ou uma oliveira. A dívida, portanto, não procurar a Deus para o amar, entenda-se, para ter vida. Para ter vida. Porque a vida que temos é Ele, não somos nós. Sem Ele não temos vida. Desapareceu. Não existe. Sem Ele não há vida. Então, devemos procurá-lo ou não? Podemos ser justos e não o procurar? Que exemplo dou se não o procuro? Se dou um mau exemplo, sou um mau homem. Sou uma pedra de tropeço para os meus filhos, porque dou um mau exemplo. Para os meus irmãos, para os meus vizinhos. Claro, é assim. Mas ainda bem que é assim. Isso é que é engraçado. É maravilhoso que seja assim. Então, que Nosso Senhor nos ensine, nos corrija e nos perdoe. Portanto, nos chama da morte à vida, porque o perdão de Deus, insisto, é dar-nos a vida, restituir-nos a vida. O perdão de Deus não é rasgar processos, portanto, não é uma amnistia. Não, o perdão de Deus é restituir-nos a vida, restituir-nos a santidade, restituir-nos o céu, restituir-nos a liberdade. Voltarmos a viver em paz, na abundância de todos os bens verdadeiros. Isso é que é o perdão de Deus. Por isso Ele nos quer corrigir, nos quer chamar. E então Jesus, calma mesmo, a sua vida foi corrigir-nos, a sua morte, perdoar-nos.

0: 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Por Ele todas as coisas foram feitas, e por nós homens, e para a nossa salvação, desceu dos céus, e encarnou pelo Espírito Santo, no seio da Virgem Maria de ser homem. Também por nós foi crucificado, sob Pôncio Pilatos. Padeceu e foi sepultado. Ressuscitou ao terceiro dia, conforme as Escrituras, e subiu aos céus, onde está sentado à direita do Pai. De novo há de vir em sua glória, para julgar os vivos e os mortos, e o seu reino não terá fim. Creio no Espírito Santo, Senhor que dá a vida, que procede do Pai e do Filho, e com o Pai e o Filho é adorado, glorificado. Ele que falou pelos profetas. Creio na Igreja, uma santa, católica e apostólica. Professo um só batismo para a remissão dos pecados. Espero a ressurreição dos mortos e a vida do mundo que há de vir. Ah. Irmãos caríssimos, neste dia em que o Evangelho nos ajuda a reconhecer a grandeza de Deus, do seu perdão, rezemos por nós próprios, por toda a Igreja e por toda a humanidade, dizendo: ouvi-nos, Senhor.
1: Pelos ministros e fiéis da nossa Diocese de Setúbal, para que aprendam a perdoar-se mutuamente, como Cristo ensinou a Pedro. Oremos ao Senhor.
0: Ouvimos.
1: Pelos que detêm poderes de governo, para que fomentem na sociedade a concórdia, a solidariedade e a paz, oremos ao Senhor. Pelos fiéis das igrejas cristãs, para que superem todas as divisões e cheguem à unidade da fé em Cristo, oremos ao Senhor. Pelos que vivem pensando apenas em si mesmos, para que acreditem em Jesus, que morreu por todos e nos ensina a viver para Ele e para os outros, oremos ao Senhor. Pelos membros desta Assembleia celebrante e por todos os imigrantes da nossa paróquia, para que ponham em prática a mensagem de Jesus sobre o perdão, oremos ao Senhor. Amém.

0: Senhor de misericórdia infinita. Não limiteis a vossa indulgência à nossa capacidade de perdoar, mas ensinai-nos a descobrir em vosso Filho a medida da vossa infinita misericórdia. Por Cristo nosso Senhor.
1: Terminada a liturgia da palavra, entramos na liturgia eucarística e neste momento está-se a organizar precisamente a procissão, trazendo os dois ao altar. Pão e o vinho se entornaram no corpo e sangue do Senhor e também os materiais destinados aos mais necessitados da nossa paróquia, que são apoiados pela Conferência Vicentina.

Con bondade as nossas súplicas e recebei estas ofertas dos vossos fiéis, para que os dons oferecidos por cada um de vós, para a glória do vosso nome, sirvam para a salvação de todos. Por Cristo nosso Senhor. O Senhor esteja convosco. Corações ao ar. Demos graças ao Senhor nosso Deus. Senhor Pai Santo, Deus eterno e omnipotente, é verdadeiramente nosso dever, é nossa salvação, dar-vos graças, sempre e em toda a parte, por nosso Senhor Jesus Cristo. Com o seu nascimento, ele renovou a antiga condição humana. Com a sua morte, destruiu os nossos pecados. Com a sua ressurreição, conduziu-nos à vida eterna. E na sua ascensão, abriu-nos as portas do céu. Por isso, com os anjos e os santos, proclamamos a vossa glória numa só voz.

Vós, Senhor, sois verdadeiramente santo. Sois a fonte de toda a santidade. Reunidos na vossa presença, em comunhão com toda a Igreja, ao celebrarmos o primeiro dia da semana em que nosso Senhor Jesus Cristo ressuscitou dos mortos, humildemente vos suplicamos: santificai estes dons, derramando sobre eles o vosso Espírito, de modo que se convertam para nós no corpo e sangue de nosso Senhor Jesus Cristo. Na hora em que ele se entregava para voluntariamente sofrer a morte, tomou o pão e, dando graças, partiu-o e deu-o aos seus discípulos, dizendo: tomai todos e comei, isto é o meu corpo, que será entregue por vós.

De igual modo, no fim da ceia, tomou o cálice, de novo vos deu graças e deu-o aos seus discípulos, dizendo: Tomai todos e bebei, este é o cálice do meu sangue, o sangue da nova e eterna aliança, que será derramado por vós e por todos, para a remissão dos pecados. Fazei isto em memória de mim.

0: Mistério da fé. Celebrando agora, Senhor, o memorial da morte e ressurreição de vosso Filho, nós vos oferecemos o pão da vida e o cálice da salvação e vos damos graças, porque nos admitiste já a vossa presença para vos servir nestes santos mistérios. Humildemente vos suplicamos que, participando no corpo e sangue de Cristo, sejamos reunidos pelo Espírito Santo num só corpo. Lembrai-vos, Senhor, da vossa Igreja, dispersa por toda a terra, e tornai-a perfeita na caridade, em comunhão com o nosso Papa Leão, o nosso Bispo Cardeal Américo, o Padre Cláudio e todos os ministros sagrados. Lembrai-vos também dos nossos irmãos que adormeceram na esperança da ressurreição, nomeadamente José Moreira Anica, Silvina Nunes Anica, Maria Inácia Moisés e Antero Bravo, e de todos aqueles que na vossa misericórdia partiram deste mundo, admiti-os, Senhor, na luz da vossa presença. Tende misericórdia de nós e dai-nos a graça de participar na vida eterna com a Virgem Santa Maria, Mãe de Deus, São José, seu esposo, os bem-aventurados apóstolos, São João Crisóstomo e todos os santos que desde o princípio do mundo viveram na vossa amizade, para cantarmos os vossos louvores por Jesus Cristo, vosso Filho. Por Cristo, com Cristo, em Cristo, a vós, Deus Pai Todo-Poderoso, na unidade do Espírito Santo, toda a honra e toda a glória, por todos os séculos dos séculos. Fiéis aos ensinamentos do Salvador, ousamos rezar. Pai nosso que estás no céu, santificado seja o vosso nome, venha a nós o vosso reino, seja feita a vossa vontade, assim na terra como no céu. O pão nosso cada dia nos dai hoje, perdoai-nos as nossas ofensas, assim como nós perdoamos a quem nos tem ofendido. E não nos deixeis cair em tentação, mas livrai-nos do mal. Livrai-nos de todo o mal, Senhor, e dai ao mundo a paz em nossos dias, para que, ajudados pela vossa misericórdia, sejamos sempre livres do pecado e de toda a perturbação, enquanto esperamos a vinda gloriosa de Jesus Cristo, nosso Salvador.
1: Vosso reino, glória e glória.
0: Senhor Jesus Cristo, que dissestes aos vossos apóstolos: deixo-vos a paz, dou-vos a minha paz. Não olheis aos nossos pecados, mas à fé da vossa Igreja, e dai-lhe a união e a paz segundo a vossa vontade, vós que viveis e reinais pelos séculos dos séculos. A paz do Senhor esteja sempre convosco.

e daqui da Igreja Matriz de Santiago de Sesimbra, enviamos para todos aqueles que nos escutam através da Sesimbra FM o abraço da paz. Que a paz de Cristo esteja sempre connosco.

Visus convidados para a ceia do Senhor. És o Cordeiro de Deus que tira o pecado do mundo. Senhor, não se diga que entreis em minha andar, mas dê-me a palavra e silêncio.

depois de termos comungado, é tempo de darmos graças ao Senhor por ter vindo ao nosso coração, sobretudo aqueles que tiveram a dita de o receber. É esse, neste momento, que estamos a cantar o cântico da Sagrada Comunhão.

Oremos. Concedei, Senhor, que este sacramento nos santifique totalmente a alma e o corpo, para que não sejamos conduzidos pelos nossos sentimentos, mas pela virtude vivificante da luz e graça do vosso Espírito. Por Cristo nosso Senhor. O Senhor esteja convosco. Abençoe-vos Deus Todo-Poderoso, Pai, Filho e Espírito Santo. Ide em paz, o Senhor vos acompanhe.

0: 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Para todos os doentes que nos escutaram, desejamos as rápidas melhoras. Para o restante auditório da Sesimbra FM, desejamos um bom domingo na paz de Cristo ressuscitado. São os votos da equipa que vou até si esta transmissão no estúdio Paulo Cruz, na Igreja Matriz do Pedro Vitor. Para todos, uma boa tarde, uma boa semana. E até o próximo domingo, se Deus quiser.
1: Obrigado, Pedro. Transmissão em direto da Igreja Matriz de Santiago de Sesimbra para mais uma Eucaristia Dominical com a promessa do regresso no próximo domingo, em direto, aqui mesmo do centro da Vila de Sesimbra.

0: É tempo agora para darmos continuidade à nossa emissão, desta feita com aquilo que se faz por cá em português, pois em português nos entendemos. Estamos a 18 minutos da 1 da tarde. 103.9.
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3: O Executivo da Câmara Municipal de Sesimbra aprovou em reunião de Câmara a recomendação Garantia da Acessibilidade e da Circulação Pedonal no Espaço Público e Fiscalização Mais Assertiva da Ocupação da Via Pública, subscrita pela vereadora Lénia dos Anjos e aprovada por unanimidade. No documento é realçado que o espaço público deve garantir condições de circulação seguras e acessíveis para todos os cidadãos, sendo que em diversos arruamentos do concelho verificam-se situações de ocupação excessiva dos passeios e zonas pedonais por esplanadas, expositores comerciais, suportes publicitários, floreiras, mercadorias e outros equipamentos. Ocupações que dificultam e, em alguns casos, impedem a circulação de peões, pessoas com mobilidade reduzida, utilizadores de cadeiras de rodas, carrinhos de bebés e cidadãos com deficiência visual. É ainda destacado que a acessibilidade universal constitui um princípio legal que deve ser assegurado pelo município e pelos titulares das licenças de ocupação do espaço público, sendo que a valorização do comércio local e da restauração é plenamente compatível com o cumprimento das regras de utilização do domínio público e da segurança dos peões. Assim, recomenda-se que a Câmara Municipal delibere promover uma ação de levantamento técnico das situações em que a ocupação do espaço público compromete a circulação pedonal, reforçar a fiscalização do cumprimento das licenças de ocupação da via pública e do regulamento municipal aplicável, notificar os estabelecimentos que ocupem o espaço para além do autorizado para procederem à regularização da situação, garantir que em todos os passeios e zonas pedonais seja assegurada uma faixa livre de circulação contínua, adequada à passagem de pessoas com mobilidade condicionada em conformidade com a legislação sobre acessibilidade e, caso se revele necessário, rever o regulamento municipal de ocupação do espaço público, tornando mais claros os critérios de licenciamento e fiscalização. A recomendação Garantia da Acessibilidade e da Circulação Pedonal no Espaço Público e Fiscalização Mais Assertiva da Ocupação da Via Pública pretende promover o equilíbrio entre a atividade económica e o interesse público, garantindo que o espaço público permanece acessível a todos. Os costumes e tradições em Alfarim estão de volta. Nos dias 18 e 19 de setembro, Alfarim recebe mais uma celebração da cultura, memória e tradições locais, com destaque para a apresentação do livro e exposição As Artes do Moinho de Baixo, no Largo das Forças Armadas, em Alfarim. No dia 19, sábado, decorre o lançamento oficial da obra As Artes do Moinho de Baixo, memória de uma comunidade contada por si, 1939-2019, da autoria de Rui Francisco e Lúcia Santos, acompanhado por uma exposição de fotografias e vídeos inéditos recolhidos ao longo de vários anos. Uma organização da Associação Tempos Antigos, Costumes e Tradições de Alfarim, com apoio da Junta de Freguesia do Castelo e Câmara Municipal de Sesimbra. A animação musical também vai estar presente no dia 18, sexta-feira, com Bruno Marcos e no sábado, dia 19, com Manuel Felipe. Um fim de semana em Alfarim que vai celebrar a história e a alma da nossa terra entre as 7:30 da tarde e às 2 da manhã. A iniciativa Caminhos do Castelo, promovida pela Junta de Freguesia do Castelo, está de regresso com a caminhada do campo à praia no dia 19, sábado. Desta vez, a proposta é uma caminhada até à praia, com visita ao Baloiço das Bicas, com ponto de encontro da Escola Básica da Aldeia do Meco às 10 da manhã. Um percurso fácil, com cerca de 4 quilómetros, destinado a toda a população. Pode obter mais informações e fazer a sua inscrição pelo contacto 962-417-327, ou espaco.zambojal@jf-castelo.pt. E recentemente, a Junta de Freguesia do Castelo procedeu a ações de melhoramentos nos edifícios escolares da freguesia. Na EB de Sampaio foram substituídos os quadros de giz por quadros magnéticos, com os quadros de giz a serem colocados no exterior do estabelecimento, e na EB Zambojal foi pintado o exterior do edifício.
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2: O Executivo da Câmara Municipal de Sesimbra aprovou em reunião de Câmara a recomendação Garantia da Acessibilidade e da Circulação Pedonal no Espaço Público e Fiscalização Mais Assertiva da Ocupação da Via Pública, subscrita pela vereadora Lénia dos Anjos e aprovada por unanimidade. No documento é realçado que o espaço público deve garantir condições de circulação seguras e acessíveis para todos os cidadãos, sendo que em diversos arruamentos do concelho verificam-se situações de ocupação excessiva dos passeios e zonas pedonais por esplanadas, expositores comerciais, suportes publicitários, floreiras, mercadorias e outros equipamentos. Ocupações que dificultam e, em alguns casos, impedem a circulação de peões, pessoas com mobilidade reduzida, utilizadores de cadeiras de rodas, carrinhos de bebés e cidadãos com deficiência visual. É ainda destacado que a acessibilidade universal constitui um princípio legal que deve ser assegurado pelo município e pelos titulares das licenças de ocupação do espaço público, sendo que a valorização do comércio local e da restauração é plenamente compatível com o cumprimento das regras de utilização do domínio público e da segurança dos peões. Assim, recomenda-se que a Câmara Municipal delibere promover uma ação de levantamento técnico das situações em que a ocupação do espaço público compromete a circulação pedonal, reforçar a fiscalização do cumprimento das licenças de ocupação da via pública e do regulamento municipal aplicável, notificar os estabelecimentos que ocupem o espaço para além do autorizado para procederem à regularização da situação, garantir que em todos os passeios e zonas pedonais seja assegurada uma faixa livre de circulação contínua adequada à passagem de pessoas com mobilidade condicionada em conformidade com a legislação sobre acessibilidade e, caso se revele necessário, rever o regulamento municipal de ocupação do espaço público, tornando mais claros os critérios de licenciamento e fiscalização. A recomendação Garantia da Acessibilidade e da Circulação Pedonal no Espaço Público e Fiscalização Mais Assertiva da Ocupação da Via Pública pretende promover o equilíbrio entre a atividade económica e o interesse público, garantindo que o espaço público permanece acessível a todos. Os costumes e tradições em Alfarim estão de volta. Nos dias 18 e 19 de setembro, Alfarim recebe mais uma celebração da cultura, memória e tradições locais, com destaque para a apresentação do livro e exposição As Artes do Moinho de Baixo, no Largo das Forças Armadas, em Alfarim. No dia 19, sábado, decorre o lançamento oficial da obra As Artes do Moinho de Baixo, memória de uma comunidade contada por si, 1939-2019, da autoria de Rui Francisco e Lúcia Santos, acompanhado por uma exposição de fotografias e vídeos inéditos recolhidos ao longo de vários anos. Uma organização da Associação Tempos Antigos, Costumes e Tradições de Alfarim, com apoio da Junta de Freguesia do Castelo e Câmara Municipal de Sesimbra. A animação musical também vai estar presente no dia 18, sexta-feira, com Bruno Marcos e no sábado, dia 19, com Manuel Felipe. Um fim de semana em Alfarim que vai celebrar a história e a alma da nossa terra entre as 7:30 da tarde e às 2 da manhã. A iniciativa Caminhos do Castelo, promovida pela Junta de Freguesia do Castelo, está de regresso com a caminhada do campo à praia no dia 19, sábado. Desta vez, a proposta é uma caminhada até à praia, com visita ao Baloiço das Bicas, com ponto de encontro da Escola Básica da Aldeia do Meco às 10 da manhã. Um percurso fácil, com cerca de 4 quilómetros, destinado a toda a população. Pode obter mais informações e fazer a sua inscrição pelo contacto 962-417-327 ou espaco.zambojal@jf-castelo.pt. E recentemente, a Junta de Freguesia do Castelo procedeu a ações de melhoramentos nos edifícios escolares da freguesia. Na Hebreia de Sampaio foram substituídos os quadros de giz por quadros magnéticos, com os quadros de giz a serem colocados no exterior do estabelecimento, e na EB Zambojal foi pintado o exterior do edifício.
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1: Bom dia, são 6h59, está na hora de acordar e viajar pela galáxia. 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
2: Teimar que Chegue é o nome do espetáculo comunitário que celebra as Jornadas Europeias do Património em Sesimbra, já no dia 18, sexta-feira, às 9h30 da noite, promovido pelo Teatro Ubando, com direção artística de Raquel Belchior. Há 100 anos, numa vila pescatória voltada a sul, uma mulher ousou meter-se ao mar, procurando outras geografias e formas de viver. Em terra ficou uma comunidade que ainda hoje aguarda o seu regresso, assim como as histórias que prometeu trazer desse mundo lá longe. No dia em que se comemora o centenário da sua partida, resolvem juntar-se. Enquanto aguardam com expectativa o seu retorno, recuperam os fios de memórias do que ficou para trás, olhando os lugares e as mãos de quem constrói o agora e partilhando os sonhos que nos fazem andar para a frente. Teimar que Chegue é um espetáculo comunitário que convida o público a percorrer a vila de Sesimbra, navegando por histórias de mar e pela cultura piscatória de raízes profundas nesta vila. Começa às 9h30 da noite, no dia 18 de setembro, e tem ponto de encontro no Largo José António Pereira, junto ao Grêmio. E no dia 19, sábado, às 3 da tarde, o Polo de Leitura da Quinta do Conde promove a tertúlia poética entre versos e vozes por Ana Diniz. Uma sessão dedicada a resgatar memórias, dar voz às emoções e celebrar a palavra dita e sentida. Na tertúlia de poesia entre versos e vozes, o público é convidado a partilhar poemas, excertos literários ou textos da sua autoria, num espaço de escuta atenta e partilha livre. É uma iniciativa destinada a jovens e adultos. No Parque Ecológico da Várzea e Parque da Ribeira, na Quinta do Conde, decorre também no dia 19, entre as 10 da manhã e o meio-dia e meia, a oficina Estacaria de Aromáticas, organizada pela Câmara Municipal de Sesimbra e a ANIMPAF, com ponto de encontro no Centro Agrícola e Ambiental da Várzea. Nesta ação, pode aprender a fazer as suas próprias plantas e recriar o seu jardim de aromáticas, utilizando um fragmento de uma outra planta, a que chamamos estaca. Sob condições favoráveis de umidade e temperatura, uma nova planta completa aparecerá, com emissão de raízes numa das extremidades e rebentos na outra. As espécies selecionadas são o alecrim, a alfazema, o tomilho e o jasmineiro do campo. Inscrições até ao dia 19 pelo 93-045-4238 ou varzea@cm-sesimbra.pt. O espeleólogo e investigador sesimbrense Rui Francisco Loia lançou uma campanha de crowdfunding para o lançamento do livro As Artes do Moinho de Baixo, Memória de uma Comunidade Contada por Si, com lançamento previsto para 19 de setembro. Uma obra de memória coletiva que resgata a história humana, social e cultural das comunidades ligadas à arte chávega na Praia do Moinho de Baixo, no concelho de Sesimbra. Para além do livro, o autor Rui Francisco Loia realizou um documentário que terá acesso livre após o lançamento. Através de testemunhos orais, fotografias inéditas e investigação histórica, o livro reconstrói quase um século de vivências marcadas pela relação íntima entre o mar, a terra e agentes da região. Mais do que um registro histórico, este livro é uma homenagem às gerações que construíram a identidade cultural do Moinho de Baixo e das aldeias envolventes, preservando para o futuro um património imaterial que o tempo ameaça apagar. Este projeto enquadra-se nas atividades da Arrábida Subterrânea e em breve serão disponibilizadas visitas guiadas que levarão os participantes numa viagem pelo tempo, pelas artes e pela história da comunidade a ela ligada. Pode obter mais informações no site arrábidasubterrânea.arrábida.org.
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1: O município de Sesimbra, através do Serviço Municipal de Proteção Civil, promoveu em agosto uma ação de apresentação e implementação do programa Aldeias Seguras, Pessoas Seguras, na localidade dos Fornos, na Freguesia do Castelo. Um momento muito importante de proximidade, partilha, sensibilização e preparação da comunidade para uma resposta mais segura e eficaz perante situações de incêndio rural. Aldeias Seguras, Pessoas Seguras são dois programas criados pela resolução do Conselho de Ministros número 157-A/2017, de 27 de outubro, que tem por objetivo a proteção de pessoas localizadas na interface urbano-florestal através da implementação e gestão de zonas de proteção e locais de refúgio nos aglomerados, bem como da sensibilização das populações para a prevenção de comportamentos de risco e para a adoção de medidas de autoproteção e de preparação face a incêndios rurais, por forma a reforçar a sua segurança. Com esta iniciativa, o município de Sesimbra passa a contar com 3 aldeias seguras nas localidades de Parral, Pedreiras e agora também nos Fornos. O Dia Mundial do Turismo, 27 de setembro, é celebrado em Sesimbra com um programa que pretende afirmar o território como um destino diversificado e autêntico, promovendo experiências de qualidade e valorizando os recursos naturais, culturais e humanos. Este conjunto de iniciativas reforça a identidade local e contribui para uma oferta turística mais rica e diferenciadora. O programa decorre até o dia 16 de outubro e inclui um passeio de barco com fado na Vila de Sesimbra, a ação Guardiões do Mar na Lagoa de Albufeira, uma visita à Doca Pesca de Sesimbra, também o roteiro de arte urbana pelas ruas da arte pela Vila de Sesimbra, uma atividade de astroturismo com observação noturna de planetas e galáxias no Cabo Especial, ainda o primeiro aniversário da Arrábida Reserva da Biosfera, uma visita educacional ao espaço interpretativo da Lagoa Pequena, a mostra de maçã camoesa, doçaria e pão no Parque Augusto Pólvora na Maçã, o 5º encontro da Rede de Estações Náuticas de Portugal e o 3º encontro de técnicos de turismo da ERTRL. Pode consultar todo o programa em sesimbra.pt. Até dia 27 estão abertas as inscrições para a regata de aiolas a dois remadores, a ter lugar no último domingo do mês, organizada pela Câmara Municipal de Sesimbra, com apoio do Clube Naval, Mútuo dos Pescadores, Autoridade Marítima e Bombeiros Voluntários. A regata de aiolas a dois remadores é uma prova destinada a maiores de 16 anos, nas categorias de masculino, feminino e misto, e ano após ano tem atraído participantes de diferentes gerações. A organização assegurou empréstimo de remos para os participantes e as inscrições podem ser efetuadas na Divisão de Desporto e Atividade Física na piscina de Sesimbra ou pelo e-mail desporto@cm-sesimbra.pt. A Junta de Freguesia da Quinta do Conde está a apoiar a Associação Bianca, que diariamente cuida de cerca de 400 animais que precisam de alimentação, cuidados e carinho. Para isso, está a realizar uma angariação de ração para cães e conta com a solidariedade de todos nós. Pode entregar o seu donativo diretamente nas instalações da Junta de Freguesia da Quinta do Conde durante o horário de funcionamento. Lembre-se que um saco de ração pode parecer um pequeno gesto, mas para quem cuida de centenas de animais faz uma enorme diferença.
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2: A Câmara Municipal de Palmela foi distinguida com o galardão Papasa, Prémio Anual de Prevenção do Afogamento e Segurança Aquática, atribuído pela Red Seagull, pelo projeto Aprender a Nadar, concebido em conjunto com a Palmela Desporto. A conquista foi possível após o projeto ter vencido em votação pública. A iniciativa municipal decorre em articulação com os três agrupamentos de escolas do Conselho de Palmela. O Aprender a Nadar visa a criação de hábitos de vida saudáveis e o gosto pela prática desportiva desde a infância. A gratuitidade do programa assegura que todas as crianças do concelho, independentemente do contexto socioeconómico familiar, tenham acesso ao ensino da natação. O Papasa, prémio anual, pretende divulgar, promover, destacar e premiar os participantes e projetos de cunho social que colaboram para a promoção da prevenção do afogamento e da segurança aquática, visando diminuir o número de afogamentos fatais e não fatais. Já a Red Seagull é uma associação desportiva recreativa e de salvamento aquático, sem fins lucrativos, composta por profissionais qualificados e experientes na área da educação formal e informal para segurança, assistência e salvamento em meio aquático, com atividades de consciencialização desportivas e lazer, além de vários workshops. O município de Palmela associa-se à campanha ValorMed, que este ano segue trabalhos com o lema Há escolhas que deixam marcas no futuro do planeta e com o objetivo de sensibilizar o depósito correto de medicamentos fora de prazo. Para este efeito, o ValorMed criou um sistema de contentores que se encontram instalados nas farmácias e para farmácias de todo o território nacional. Nestes pontos de recolha, devem ser entregues não apenas os medicamentos que já não utiliza, mas também os materiais usados no acondicionamento e embalagem dos produtos. Cartonagens vazias, folhetos informativos, frascos, bisnagas, blisters, ampolas e acessórios utilizados para a administração também devem ser depositados nestes locais. A tradicional Seixalíada está de regresso para a sua 43ª edição, que decorre de 19 de setembro a 24 de outubro. A festa de abertura está marcada para o dia 19, sábado, pelas 3h30 da tarde, na zona ribeirinha de Arrentela. A máxima do desporto para todos mantém-se como a imagem de marca deste grande evento, que reúne o movimento associativo do Conselho do Seixal, unido em torno do lema Um Projeto Singular, Uma Força Coletiva. À semelhança dos anos transatos, são muitas as modalidades que estarão representadas na 43ª Seixalíada, tais como aeromodelismo, handball, atletismo, aikido, capoeira, taekwondo, badminton, jogos de tabuleiro, dança, escalada, futebol, ginástica, natação, ténis de mesa e vela, entre muitas outras. O desporto adaptado assume uma presença cada vez mais expressiva, abrangendo cerca de uma dezena de modalidades e contribuindo para que o desporto seja verdadeiramente para todos. Em 2025, a Seixalíada contou com cerca de 200 atividades, abrangendo 66 modalidades desportivas e registrando aproximadamente 16 mil participações. A Fundação Caixa Agrícola Costa Azul está a promover o período de candidaturas para a Bolsa de Estudo Fundação Caixa Agrícola Costa Azul 2026-2027. A Fundação vai atribuir, mediante candidatura prévia, 4 bolsas de estudo para frequência do ensino superior universitário. As bolsas de estudo destinam-se apenas à frequência de uma licenciatura, por isso, se vai ingressar no ensino superior e precisa de algum suporte financeiro, esta bolsa poderá ser para si. A consulta do regulamento e do boletim de candidatura pode aceder ao site fundacaocaixaagricolacostaazul.com. O período de candidaturas decorre até 31 de outubro.
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4: Acompanhamos a música em todas as fases da nossa vida e uma delas, muitas das vezes, uma grande parte, é o tempo que estamos no trabalho. Esta semana falamos disso mesmo, canções que envolvem este tema, e entram já os Beatles com Hard Day's Night de 1964. Foi o número 1 na Austrália, Inglaterra, América e também na Alemanha.

A canção de Dolly Parton, 9 to 5, foi uma pedrada no charco da sociedade americana no início da década de 80. E a banda sonora de um filme com o mesmo nome, que conta com Jane Fonda como atriz principal e protagonista. Era necessário mostrar o que uma classe trabalhadora feminina passava no seu dia-a-dia. Horários alargados, discriminação e até abuso. Um dia numa roulotte, Dolly Parton, convidada por Jane Fonda para participar, mostra a canção tocando com as unhas para fazer percussão. Perceberam imediatamente que seria um enorme sucesso.

Donna Summer, uma das principais intérpretes da era disco, canta este She Works Hard for the Money em 1983. Baseado numa inspiração da cantora, após ver uma empregada de limpeza de nome Onetta Johnson, que trabalhava no restaurante Chasen's numa after party dos prémios Grammy nesse mesmo ano. Esta canção tornou-se nas principais de Donna Summer, juntamente com outros sucessos, como por exemplo Last Dance.

Terminamos por hoje com uma canção gravada em 1987 das principais do grupo House Martins. Curiosamente foi um enorme sucesso no Brasil no ano seguinte, pois fez parte da novela da Globo Bebê a Bordo. Ficamos com a construção de casas em build dos House Martins. Boa semana.

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2: Estão abertas inscrições para a ação Guardiões do Mar, a realizar-se no dia 19 de setembro, sábado, às 9h30 da manhã, na Lagoa de Albufeira. Inserida no Programa de Atividades de Educação Ambiental, no âmbito da ABAI, a Associação Bandeira Azul de Ambiente e Educação, a iniciativa pretende assinalar o Dia Internacional da Limpeza Costeira, que se comemora anualmente na terceira semana de setembro, com uma ação de limpeza costeira dinamizada pelo Núcleo da Espeleologia da Costa Azul, no âmbito de um protocolo com a Câmara Municipal de Sesimbra. Pode fazer a sua inscrição pelo 21-228-8540 ou pelo e-mail turismo@cm-sesimbra.pt. Até ao dia 25 de setembro decorrem as inscrições para o programa Bora Lá a Aveiro, destinado aos jovens dos 12 aos 18 anos, preferencialmente residentes no concelho de Sesimbra. Uma aventura a uma das cidades mais bonitas e emblemáticas de Portugal, conhecida pelos seus canais, pelos coloridos barcos moliceiros e pela forte ligação à ria. A viagem acontece no dia 3 de outubro e vai permitir descobrir a história e o encanto desta cidade única, passear de moliceiro pelos canais que lhe valeram a alcunha de Veneza Portuguesa, conhecer um pouco mais sobre as suas tradições e participar num workshop de ovos moles, o doce mais famoso da região, criado há séculos nos conventos aveirenses. Entre novas descobertas, momentos de diversão e muito convívio, esta é a oportunidade perfeita para sair da rotina, fazer novas amizades e criar memórias inesquecíveis. Com limite de 26 participantes, o Bora Lá a Aveiro tem o custo de 20€ e inclui transporte, almoço, atividades, acompanhamento por técnicos da autarquia e seguro de acidentes pessoais. O ponto de encontro é na estação de Coina. Pode obter mais informações em sesimbra.pt. Estão a decorrer até 30 de setembro as inscrições para os Biggins, Fórum Local da Juventude de 2026, tens lugar à mesa. Um convite para almoçar, conversar, conhecer outros jovens e pensar em conjunto o futuro de Sesimbra. Das ideias aos projetos, este é o espaço para partilhares o que te preocupa, apresentares as tuas propostas e contribuires para a construção de um concelho mais à tua medida. Porque as melhores decisões são tomadas quando todos têm lugar à mesa. Os Biggins realiza-se no dia 10 de outubro, entre o meio-dia e as 4h30 da tarde, e tem ponto de encontro na paragem de Santana. É destinado a jovens residentes ou que desenvolvam sua atividade laboral ou estudantil no concelho de Sesimbra, com idades compreendidas entre os 14 e os 35 anos, ou entre os 35 e os 50 anos, desde que os motivos que os levam à participação sejam juvenis e que tenham antecedentes de participação em projetos dos Biggins. Até 27 de setembro está patente na Fortaleza de Santiago, na Sala Ativa, a exposição O Pensamento, Chave Invisível, que abre mundos escondidos, é a ponte entre o silêncio e a criação. A pintora surrealista Regina Martinho convida-nos a entrar nos labirintos do pensamento humano através de telas que desafiam a lógica e dão forma ao subconsciente. Na Fortaleza de Santiago, outrora centro de comando e controle do território, instala-se agora o quartel-general da imaginação. Uma exposição que nos leva a refletir sobre o pensamento como o território mais vasto e misterioso que existe. Está patente até 27 de setembro, pode ser visitada aos sábados e domingos entre as 2 e as 6 da tarde. Também na Fortaleza de Santiago, mas na Casa do Governador, pode visitar a exposição As Pedras Junto ao Nosso Mar, Onde Andam, da autoria de Tiago Pinto, que propõe um diálogo entre a memória histórica deste espaço e o design contemporâneo. Através de uma abordagem multidisciplinar, a exposição cruza a precisão técnica do universo digital com a matéria bruta recolhida no litoral, explorando a relação entre património, território, memória e pensamento contemporâneo. Uma reflexão sobre o que permanece, o que se transforma e a forma como podemos olhar para o nosso património e para a paisagem marítima através de novas perspectivas. Pode visitá-la até 1 de novembro, de terça a domingo, das 9h30 da manhã ao meio-dia e meia e das 2h30 às 5h30 da tarde, na Fortaleza de Santiago, na Casa do Governador.
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1: E cá estamos nós, muito bom dia Sesimbra, bom dia mundo que nos ouve. Nós estamos de volta, o meu nome é Rita Dionísio.
2: E o meu, Silvestre José.
1: E somos a vossa equipa da manhã das quartas-feiras do programa Música no Tempo,
2: o seu portal para a música.
1: Ora, nós estamos muito contentes de voltar destas férias. Quer dizer, férias para quem esteve, não é?
2: Pois.
1: Tu cá foste passear, não tantas vezes a dizer pois.
2: Pronto.
1: E chegaste ao pé de mim com um belo bronze.
2: É verdade.
1: Invejável. Invejável, porque eu, olha, branquinha.
2: Branquinha.
1: Fiquei só a vê-los.
2: O trabalho é o que faz, é o branco.
1: Soube-te bem, meu caro colega?
2: Soube.
1: Revigoradinho.
2: Exatamente.
1: Pronto para mais uma época radiofónica. Ora, estamos aí cheio de força. Energia,
2: exatamente. Então é por isso que nós vamos de férias, para angariar energia.
1: Andaste a angariá-la na praia. Andaste, em vez de bolas de Berlim, foi energia.
2: Tal e qual.
1: Ora, nós estamos cá muito bem dispostos. Está uma manhã bem bonita, é verdade. E hoje é um dia muito especial, porque nós estamos de volta, mas não só. Claro que para nós este é um dia especial. Tira-nos já da rotina das férias.
2: Sim, sem dúvida.
1: Não é?
2: Aliás, no dia 9 de setembro, que é o caso de hoje, não é?
1: Pois, porque hoje é dia 9 do 9.
2: É verdade. Ora bem.
1: Devíamos ter entrado às 9.
2: Está casado.
1: Devíamos ter entrado às 9, que era para ser 9 do 9 às 9.
2: Pois claro.
1: Mas não é às 9, é às 11.
2: Não é de todo falso aquilo que estás a dizer, porque nós já estamos aqui desde as 9.
1: Pois também é verdade, mas não entramámos no ar.
2: Pronto, mas pronto.
1: Isto de entrar no ar tem outra energia.
2: Sem dúvida.
1: Não é?
2: Mas estivemos presente. Pronto. De qualquer forma, hoje, dia 9 de setembro, é o Dia Internacional para Proteger a Educação de Ataques.
1: Olha, isso é muito importante.
2: Instituído pelas Nações Unidas. Esta comemoração alerta para o impacto dos conflitos e guerras nas escolas e na vida das crianças. E defende que o acesso ao ensino não deve ser interrompido por violência. É bem verdade que sim. Portanto, há outra situação que hoje faz referência, que é o dia da senhora grávida.
1: É um dia muito importante.
2: Sabes que a minha mulher, quando estava grávida, sabes o que é que ela me pediu? Normalmente as grávidas pedem assim uma coisita.
1: Tu não pediste nada. Não tive essas coisas.
2: A minha mulher.
1: Pá, cada um com as suas.
2: Mas é verdade, a minha mulher pediu uma coisa esquisita, que era aquele pauzinho com a nuvem, percebes? E lambia aquilo, comia aquilo.
1: Algodão doce?
2: Sim, isso, algodão doce.
1: Algodão doce. Então hoje comemoramos o dia da grávida.
2: É verdade.
1: E o dia.
2: E o Dia Internacional para Proteger a Educação de Ataques.
1: Não é? Da não violência às escolas e aos momentos de onde estejam crianças.
2: É
1: verdade.
2: Muito importante.
1: E também comemoramos aqui o nosso regresso à rádio.
2: Sem
1: de umas belas férias. Quer dizer, também foram só 15 dias.
2: Quer dizer,
1: não é? Umas belas férias. Mas foram férias de alguma maneira.
2: As minhas foram, as tuas não. As tuas foram a trabalhar.
1: Trabalhei muito, trabalhei para nós. Porque estamos aí a preparar coisas nos bastidores muito importantes.
2: Para o dia 5 de outubro.
1: Muita gente connosco a acompanhar-nos nesta caminhada musical.
2: É verdade.
1: Experimental.
2: Uhum.
1: entusiasmante.
2: Mais?
1: Mais toda criativa. sei lá, é tudo e mais um par de botas.
2: É, exatamente, tal e qual.
1: Ora,
2: e vamos assim.
1: Nós estamos cá hoje, das 11 às 13, no ar e em direto, para quem nos está a ouvir.
2: Portanto, e aos domingos?
1: Aos domingos passa a repetição do nosso programa, das 20 às 22.
2: Nem mais.
1: Tal e qual como está. É assim, se deu
2: questões. Sem tirar
1: nem foi, não é? Porque isto é o que está. Estar no ar é assim. Estar em direto é assim. Às vezes acontecem peripécias. Já nos aconteceram algumas. Faltar a luz, um apagão
2: de
1: eletricidade. Olha, foi com o Zeca. Tivemos que voltar depois. Fizemos uma emissão à noite.
2: É verdade. E tem mais, quando estamos no ar, temos de ter cuidado, podemos cair, sabes?
1: Pois também é assim, não é? É, às vezes acontece. Oh, Silvestre, adoro as tuas piadas. Eu, às vezes, apá, venho das entranhas, não é? Estas piadas lindas. Ora, também estamos cá para a música, não é? E hoje trazemos, iniciamos aqui uma nova volta. E uma nova volta. E para começar, já, vamos começar. Olha, vamos começar na língua que
2: Comecemos.
1: Começamos música, porque ainda não demos música aos nossos ouvintes hoje.
2: Pois, Rita, antes das férias, nós fomos viajar por toda a Europa.
1: Sim.
2: E agora, o que é que vamos fazer?
1: Ai, hoje vamos, já queres tudo?
2: Tudinho.
1: Tudo. Hoje vamos começar na Argentina, porque atravessamos o Atlântico e vamos para o outro continente.
2: E como é que vamos atravessar o Atlântico?
1: Vai como tu quiseres. Eu a nados não quero. Eu a nados não vou.
2: Eu vou no cruzeiro.
1: Ai, vais? Daqueles de luxo.
2: Sim, claro.
1: Tá, então. Eu também quero.
2: Também quero. Pronto.
1: Mas também daqui até a Argentina, se calhar era muito tempo no mar.
2: Epá, vamos
1: já. Daí-me começar a dar assim umas coisas.
2: Agora faz umas paragens.
1: E umas coisas.
2: Sim, mas.
1: Não é? De inércia.
2: Vai,
1: se calhar a pessoa interte-se por lá a fazer coisas.
2: Pá.
1: A pessoa se calhar interte-se. Ou também dava para fazermos o nosso programa através do cruzeiro.
2: Olha que
1: bem.
2: Olha
1: não
2: que
1: era? Ora, muito bem. Ora, mas sem mais conversa, vamos à música. Começamos em argentino e com um tema que eu adorei, cheio de intensidade e interpretação por estas duas meninas argentinas. Que se juntaram para uma sessão de folclore. E o tema é Zamba de Amor em Vuelo.
2: Vamos ouvir.
1: Vamos lá, ouvi-las.
4: E para Eugenia Quevedo!
1: Celevera e Eugenia Quevedo.
2: Ela lá.

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1: Que bonito!
2: Verdade.
1: Cheio de intenção. Ora, e nós estamos aqui e temos algo para vos dizer, porque está como habitualmente, temos aqui o nosso passatempo e temos que começar a dar a conhecer aos nossos ouvintes qual é a palavra...
2: A expressão de hoje.
1: Da semana.
2: A expressão de hoje...
3: Brincadeira tem hora.
2: Brincadeira tem hora.
3: Brincadeira tem hora.
2: Sempre teve,
3: a mulher.
2: Ora bem, é verdade. Brincadeira tem hora.
1: E está na hora de nós iniciarmos a nossa brincadeira. É verdade. Ora, trazemos uma expressão que...
2: Em bom português.
1: Tem vários significados, tem várias formas de se dizer. O significado é só um, mas podemos dizê-la de várias maneiras. Podemos dizer...
2: Há português, pode-se dizer.
1: Das duas maneiras.
2: Ficar para popa.
1: Ou
2: ficar para trás. Ou ficar...
1: Em terra. Ah, Silvestre, você é tão bom, adoro.
2: Em terra, ficar para a polpa, ficar até para trás.
1: Pronto.
2: É. É verdade.
1: É assim, anunciamos o passatempo, dizemos o seu significado, fazemos tudo logo à primeira, estamos, Silvestre.
2: Tudo e mais alguma coisa.
1: No seu melhor.
2: Ora,
1: a expressão da semana é precisamente ficar em terra. É. Esta é a expressão que nós temos para desvendar. Se estavam distraídos, já perderam a resposta.
2: Pois
1: portanto,
2: claro.
1: Aos distraídos, fica aqui a expressão no ar, não é? Vamos lá. Ora, e como é que os nossos senhores, caros ouvintes, podem responder?
2: Podem enviar as suas respostas.
1: Podem como?
2: Podem como? Através do pato?
1: Pois.
2: Através do pombo? Correio?
1: E agora a sério?
2: Através da gaivota?
1: É muito a sério, essa é totalmente a sério.
2: Ou através das redes sociais?
1: Essa é, Silvestre. Tá, estamos lá. Bom dia!
2: É
1: caso para dizer bom dia! Oh, meu senhor, venha cá, vais ver isto. Ora, é verdade. Está a decorrer um passatempo, a expressão. Todas as semanas divulgamos uma expressão ou uma palavra que se usa aqui pelas ruas de Sesimbra, no nosso dialeto peixito, que nós gostamos de chamar peixitês. Inspirados aqui no português ou no mirandês. Portanto, também queremos destaque, não é? Lançamos aqui a palavra peixitês, é aqui uma palavra do dicionário do Música no Tempo.
2: É verdade.
1: E em bom peixito, ficar para terra, ficar em terra significa o quê?
2: Ficar para pouco.
1: Ora, o que é que nós. É isso que nós queremos saber.
2: Pois
1: portanto,
2: é.
1: Quem nos está a ouvir, toca a enviar mensagens e respostas para a Sesimbra FM. Deve estar um post do Música no Tempo nas redes sociais. Portanto, podem responder diretamente ao post. Quem não tem redes sociais e está habituado a ligar para a rádio, também pode ligar para a rádio ou enviar. Entenderem, nós vamos estar por cá até à uma e estamos desejosos de saber o que se passa nessas cabecinhas e se sabem o que isto quer dizer.
2: Oh, Rita, e o que é que ganham?
1: Então ganham o direito maravilhoso de poderem escolher uma música para integrar a nossa playlist e uma frase, porque também damos voz aos nossos ouvintes e estamos cá para isso. E
2: é
1: há
2: isso
1: duas
2: mesmo.
1: Semanas tivemos uma vencedora. Há duas não, já foi há mais, porque entretanto foram de férias.
2: Já um tempinho.
1: Já fomos de férias. E já tivemos outro vencedor. Mas hoje vamos dar destaque à Patrícia Chaves, porque ela deixou-nos uma frase e uma música. A frase é: se a vida nem sempre nos sorrir, que possamos nós sorrir para a vida e agradecer tudo o que ela nos dá.
2: Ora,
1: a Patrícia deixou-nos esta frase muito bonita e deixou-nos uma escolha musical que nós ainda não tínhamos conseguido passar. Pois, Patrícia Chaves, se nos estás a ouvir, um grande, grande beijinho. Everything But The Girl and Protection é a música da Patrícia e nós vamos ouvir já, já, já, de seguida. Até já!
2: Uau, uau!

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1: E cá vamos nós.
2: Ora bem, de viagem.
1: Não vamos de cruzeiro.
2: Não vamos.
1: Tínhamos que arranjar o barulho aqui de um cruzeiro. Um som. Como é que será o som do cruzeiro?
2: Eu também gosto de andar muito de avião.
1: Só a fazer brindes, a dançar.
2: Gosto de andar muito de avião.
1: Tu gostas?
2: Gosto muito.
1: Pronto, haja quem goste.
2: Ah,
1: não, por acaso não é uma coisa que me...
2: Fascina.
1: Que não me aflige. Não é algo que me aflige.
2: Não,
1: faço
2: pronto.
1: De boa vontade só de saber que vou. Isto que interessa é ir.
2: Ora bem.
1: Não é? Ora, para quem está distraído, nós estamos de volta. E para quem acaba de chegar, sejam muito bem-vindos ao Música no Tempo, o seu portal para a música. O meu nome é Rita Dionísio.
2: E o meu, Silvestre José.
1: E cá estamos os dois até às 13 para vos acompanhar nesta manhã de quarta-feira. E há uma novidade nesta nossa viagem musical pelo mundo. A rúbrica que conheciam como E o que se ouve por aí, a partir de hoje ganha uma nova forma, um novo nome.
2: Mais curto. E com cara de quem anda à procura de sinais por esse mundo fora. Chama-se Rita...
1: Radar de Frequência. Ora, o princípio mantém-se. Na verdade, continuar...
2: Ai, Jesus, a minha garganta hoje, pá...
1: É as férias.
2: E o princípio mantém-se,
1: de facto, como
2: dizes. É verdade.
1: Ao trabalhinho, vamos, que é bom.
2: Vamos continuar a viajar para descobrir sons. Histórias, instrumentos e músicos.
1: O que se ouvia, o que mudou, o que ficou e aquilo que está a nascer agora. Depois de termos percorrido musicalmente a Europa, atravessamos agora o Atlântico. Vum! Ele viste? Foi rápida. Vum! Viste?
2: Até fez e... vento no microfone.
1: Foste tu, ficaste atrapalhado, achaste que eu ia partir naquele oceano em vez de ser naquela estrada. Ficaste a pensar, oh meu Deus, onde é que ela vai? Vou à Argentina.
2: Perdida.
1: Vou à Argentina.
2: Olha, é verdade.
1: E vamos começar a percorrer o continente americano de sul para norte.
2: E hoje o nosso radar aponta mesmo lá, mesmo para baixo.
1: É.
2: Para onde?
1: Argentina! E vamos começar antes que alguém diga tango.
2: Tango?
1: Pois é. Mas antes de começarmos, temos que perceber e vamos percebendo que o tango começou na Argentina e não só, mas antes do tango por lá começou música muito antes do tango, meus senhores.
2: Muita música mesmo.
1: Pois antes de existir a Argentina como país, já a música acontecia naquele território. Povos originários, canto, percussão, flautas, rituais. Sim, porque a música começa há um tempo atrás com rituais. Natureza e comunidade, e assim se começa a fazer música por lá.
2: Sem dúvida. E começamos com uma peça contemporânea inspirada precisamente nessas raízes.
1: Olha, sabes o que estamos a ouvir?
2: O didgeridoo.
1: Um berimbau de boca.
2: É um berimbau de boca.
1: Por acaso é um instrumento, olha, dos poucos que eu sei tocar.
2: Bem parecido. Ai, ai. Sabes tocar isto?
1: Sei, por acaso sei.
2: Olha.
1: E então, é importante dizer que o que nós estamos a ouvir é uma gravação. Não é bem uma gravação ancestral, na altura não haviam gravadores, não é? O que estamos a ouvir é um músico chamado Ricardo Jarra Herrera a recuperar e a reinterpretar sonoridades ligadas à cultura mapuche.
2: É verdade, no Mapu, terra-mãe, significa terra-mãe. E gosto de começarmos aqui. Porque antes dos discos...
1: Eu acho que...
2: E até antes das rádios... Antes das grandes orquestras, já havia som, concordas?
1: Concordo plenamente. Já tinha saudades do Tovir Silvestre.
2: Tá.
1: Já, não a dizer a verdade.
2: Não mudou, diga.
1: A dizer concordas. Eu concordo quase sempre. Quase.
2: Quase
1: sempre. Mas vamos lá, Argentina, pois nesta viagem vamos seguir não apenas os músicos, mas como habitualmente vamos também trazer aqui algo sobre instrumentos e também um pouco da história que se consegue perceber através da música.
2: E lá para o final do século XIX, mais concretamente em 1876, nasceu em Santiago del Estero um homem chamado Andrés Sazarreta.
1: Muito importante na cultura musical da
2: Venezuela.
1: Com certeza.
2: Só pode.
1: Da Argentina. Ora, este senhor Andrés Sazarreta, músico, guitarrista, investigador e alguém que percebeu que muitas das músicas do interior argentino precisavam de ser recolhidas e preservadas. Como, por exemplo, as zambas, as chacarreras, vidalas, gatos, que eles têm um estilo que se chama gatos.
2: Uau, uau, uau.
1: E foi realmente este senhor que fez com que essa conservação se desse e, graças a ele, temos ainda em vida muitos desses estilos.
2: Ora bem, e em 1906 começou a percorrer o país com a sua companhia. E em 21, ou seja, nesse mesmo, no ano, aliás, no ano de 1921, estou a trocar as palavras, levou aquelas músicas, sabes, aquelas músicas bem, bem pesadas e danças do interior para um grande palco de Buenos Aires. O teatro, olha, o Politeama.
1: Foi?
2: Politeama. O Politeama era quase como dizer El Capital. A Argentina também soa assim. E, de facto, entre outros instrumentos, Andrés Sazarreta traz de volta as sonoridades do bombo leguero. Um dos instrumentos mais característicos do folclore argentino, como grande, grave e profundo. Tradicionalmente feito de madeira e pele, daqueles instrumentos que não entram discretamente numa sala. Não. Ele chega primeiro e nós vamos atrás. E muito usado na chacarrera.
1: Um estilo?
2: Na zamba e noutras músicas tradicionais do interior argentino. Dentro desse enorme universo encontramos a zamba. Com Z.
1: Ah, não confundir.
2: Não confundir. Não confundir mesmo.
1: Não confundir com o quê? Com o samba. É porque tem um Z e não um
2: Z. Exatamente.
1: Não é?
2: Tal e qual.
1: Faz muita diferença.

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2: A ANSR, a Autoridade Nacional da Segurança Rodoviária, lança a campanha Regresso às Aulas, que alerta os condutores para os riscos acrescidos nas imediações das escolas e para o impacto decisivo da velocidade em caso de atropelamento. A mensagem é dirigida a quem circula perto de escolas. Reduza a velocidade, antecipe o inesperado e esteja preparado para parar. A mensagem parte de um dado que não deixa espaço para desculpas. No atropelamento, a probabilidade de consequências mortais para um peão é de 10% a 30 km por hora e sobe para 90% a 50 km. Por hora. Uma diferença de 20 km por hora pode, por isso, alterar radicalmente o desfecho. Sob o conceito Não Há Desculpas Que Cheguem, a campanha dá continuidade ao tema lançado no verão e transporta-o agora para o cotidiano do regresso às aulas, marcado por maior circulação de crianças, famílias, transportes escolares e outros utilizadores vulneráveis. O vídeo da campanha confronta o condutor com um cenário possível e irreversível: o atropelamento de uma criança à porta da escola, provocado pela pressa de chegar ao trabalho. A abordagem emocional e direta recorda que nenhuma urgência justifica colocar uma vida em risco. Pedro Clemente, presidente da ANSR, alerta que no regresso às aulas, cada condutor tem uma responsabilidade acrescida. Perto das escolas, as crianças podem surgir de forma inesperada e a velocidade determina o tempo e a distância disponíveis para evitar um atropelamento. Chegar uns minutos mais cedo ao trabalho nunca pode custar o futuro de uma criança. A ANSR apela a todos os condutores para que, junto às escolas, reduzam a velocidade e estejam preparados para parar, abrandem junto às passadeiras e respeitem a sinalização, antecipem o inesperado e redobrem a atenção perante a presença de crianças, tenham especial cuidado entre veículos estacionados e nas zonas de atravessamento e evitem qualquer distração e não deixem que a pressa dite a sua condução. Ao longo do mês de setembro, os conteúdos reforçarão a necessidade de reduzir a velocidade, conduzir com especial atenção e proteger quem faz diariamente o percurso casa-escola-casa. O objetivo é simples: fazer com que o caminho para a escola nunca acabe num acidente, porque junto às escolas não há desculpas que cheguem. Palmela recebe no dia 19 de setembro a iniciativa Ciclismo na Vila, enquadrada no Programa de Desenvolvimento do Ciclismo e na Semana Europeia da Mobilidade. O evento terá lugar no Largo de São João entre as 10 da manhã e a 1 da tarde e no período da tarde entre as 3 e as 6 da tarde. Trata-se de uma ação prática de capacitação dirigida a crianças e jovens, independentemente da experiência ou habilidade prévia sobre duas rodas. O objetivo principal desta iniciativa é ensinar os participantes a andar de bicicleta em segurança, com forte incentivo à adoção de hábitos de mobilidade sustentável, sob o mote Usa a tua bicicleta para um mundo melhor. O evento contará com a presença de dois convidados do meio velocipédico nacional: Ana Neves, ciclista vencedora da Taça de Portugal, e Rafael Reis, ciclista profissional. A participação na atividade é inteiramente gratuita e não requer inscrição prévia. O evento conta com a organização da Federação Portuguesa de Ciclismo e o apoio da Câmara Municipal de Palmela no âmbito do protocolo celebrado para a realização do Troféu Internacional da Arrábida. A Unidade Móvel de Saúde vai percorrer o Concelho de Palmela entre 22 de setembro e 22 de outubro com ações gratuitas no âmbito do Dia Internacional da Pessoa Idosa, Caminhos de Rua na Prevenção da Violência nos Adultos Mais Velhos, a ação Envelhecer com Qualidade, Envelhecimento Ativo, Prevenção de Quedas, Memória, Exercício Físico, Alimentação e Saúde Cardiovascular e Rastreios de Saúde Oral, Cancro Colorretal e Equilíbrio Aptidão Física. Estas ações de literacia em saúde e promoção de estilos de vida saudáveis destinadas à população adulta são dinamizadas pelo município de Palmela em articulação com a Unidade Local de Saúde Arrábida. Contribuem para o Objetivo de Desenvolvimento Sustentável 3, Saúde de Qualidade. Pode obter mais informações pelos contactos 212 336-606 ou dss@cm-palmela.pt.
3: Olá, olá, e nós cá estamos, de volta. Ora, para quem está distraído, está a ouvir o Música no Tempo, o seu portal para a música.
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3: Ora, nós estamos a falar de folclore argentino. E para falarmos de folclore argentino, há uma voz impossível de ignorar. Mercedes Sosa nasceu em Tucumã em 1935
4: e tornou-se uma das maiores vozes da América Latina.
3: E nada melhor do que ouvi-la. Mas a verdade é que Mercedes Sosa não se limitou a repetir a tradição. Não, não, não, não. E vamos lá ouvi-la.
4: Deja la vida volar.
3: E acompanhada aqui por Pedro Aznar. E na verdade está aqui ligado ao Nuevo Cancionero. Vamos ouvi-los.

0: Que linda interpretação!
1: Sem dúvida.
0: Tu estavas aí todo entusiasmado! Estavas aí todo entusiasmado!
1: Estava a ver que estava com o ouvido mesmo na
0: Ela
1: música.
0: é uma, realmente uma referência, esta grande Mercedes de Sousa, e ela não se limitou aqui a repetir a tradição. Nos anos 60 esteve ligada ao Nuevo Cancionero, uma nova geração que queria renovar a música popular, trazer poesia, realidade social, identidade e pensamento.
1: Ou seja, o folclore deixa também de olhar apenas e só para trás.
0: Exatamente, e passa a perguntar agora o que é que está a acontecer agora. E Mercedes Sosa tornou-se uma voz profundamente ligada à liberdade, à justiça social e à identidade latino-americana. Até a um determinado ponto em que, durante a ditadura argentina, ela teve que fugir para um exílio. Às vezes acontece, não é? Quem dá
1: La
0: assim o
1: calha.
0: corpo e a voz ao
1: La
0: manifesto,
1: calha.
0: às vezes, olha, acaba na calha.
1: Acaba na calha,
0: Mas
1: é
0: a verdade é que ela é uma daquelas vozes que ficou na história
1: verdade,
0: para sempre e fica no ouvido e é maravilhosa de ouvir, mesmo que não se goste de folclore, a voz dela encanta-nos. Soa-nos aqui, encanta-nos a alma e o ouvido.
1: e o espírito. Agora mudamos de região.
0: Mudamos? Mudamos. Nós
1: Vamos
0: somos
1: para o
0: assim.
1: Nordeste
0: E vamos que
1: argentino.
0: de avião, de cruzeiro, queres o quê agora,
1: Aqui
0: Silvestre
1: vamos
0: José?
1: de carroça.
0: Pronto, então vamos lá. Mudamos para o Nordeste argentino, para Corrientes. E
1: Corrientes, é verdade.
0: encontramos o chamané. Parece chamar chamané,
1: Chaminé.
0: chamané, uma música onde se encontram raízes guarani e influências europeias, vê tu bem. E instrumentos que começam a contar essa história: violino, guitarra, harmónica,
1: Acordeão.
0: sobretudo o acordeão diatónico e também o bandeirão. Bandeirão. Ai!
1: Bandoneão.
0: O bandoneón. Eu gosto
1: Bandoneão.
0: tanto de ouvir. E aqui nada melhor que ouvirmos. Olha, fui descobrir aqui.
1: Teresa.
0: Fui descobrir aqui uns senhores que fazem coisas muito engraçadas. Foi uma Teresa. Fugiu-nos a Teresa. Foi uma Teresa, sim, senhor.
1: Vês?
0: Descobri a Teresa, mas não foi só a Teresa. Descobri a Teresa e descobri um senhor que faz coisas maravilhosas por lá. É verdade, que é o Xango Spaciuco. É maestro e acordeonista. E olha, como o nosso Nuno Reis, que teve cá na nossa última emissão
1: Sim.
0: e fez aqui este duo com esta incrível
1: Teresa Parodi.
0: a Teresa Parodi, que recriaram aqui uma música que é o quilómetro 11. Estava aqui à procura do nosso quilómetro 11, mas ele, pelos vistos, fugiu-nos.
1: Fugiu-nos.
0: Fugimos, é assim, às vezes acontece. Quando
1: Perdão.
0: recuperarmos, já lá
1: E
0: vamos.
1: ainda há uma coisa curiosíssima.
0: Ah.
1: Chamané. O sapucaí. E não é um instrumento, é um grito. E esta?
0: Ah, pois é, queres ouvir o grito?
1: Ora bem, aí
0: Queres?
1: vamos, aí
0: Queres
1: vamos.
0: ouvir? Tenho aqui uma música que à partida temos o grito, deixa
1: Esse
0: lá
1: mesmo
0: ver.
1: grito.
0: É um grito que eles costumam dar.
1: O sapucaí.
0: Sim, queres ver? Vamos lá ver se a gente consegue ouvir. Lá vai ele.
1: Ai! É verdade. Mas é um grito, não é um grito qualquer.
0: Não,
1: É um grito com função musical.
0: é verdade,
1: Não é?
0: é
1: E
0: sim,
1: também
0: senhor.
1: durante a música ou a dança para libertar a emoção, alegria, dor, força, saudade. Mas este grito é mais de emoção.
0: Este é mais de emoção.
1: Ai, caramba!
0: Ora, gostaste? Ora, nós voltamos já, porque temos isto para dizer.
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0: E com isto, chegámos a Buenos Aires.
1: Chegamos.
0: Final do século XIX.
1: Já chegámos a Buenos Aires.
0: Ora, uma cidade portuária com enorme transformação. E agora nada melhor que ouvir Carlos Gardel.
1: Uau,
0: por aquele, na cabeça.
1: Aquele grande pulmão.

0: estávamos aqui entusiasmados a dançar o tango, não é?
1: Carlos Gardel.
0: Carlos Gardel.
1: Inesquecível.
0: Carlos Gardel, meus senhores.
1: É verdade.
0: Durante décadas, de 1910, 20, 30, Gardel ajudou a transformar o tango numa música que também se ouvia e não apenas se dançava. É com ele que o tango ganha uma voz. Vai para discos, rádio, cinema, digressões e com isto, meus senhores, começa a atravessar oceanos, tanto que atravessa e chega até nós. E esta foi uma música.
1: É verdade.
0: É verdade. Ouviste-a muitas vezes?
1: Várias.
0: É mais do teu tempo do que do meu.
1: É verdade.
0: E isto estava na berra, diz lá. Estava na berra na altura.
1: Dançava-se bem.
0: E tu dançavas o tango com a tua jaque?
1: Até não dançava.
0: Tu sabes dançar o tango?
1: Ui.
0: Ah, que muito me contam. Que muito me contam.
1: Sabes o que é o caça-choc?
0: Choc-choc?
1: Caça-choc. Caça-choc.
0: Também danças.
1: É dos filhos, dos filhos da mãe dos russos.
0: E também danças?
1: Também, pois é, dos filhos da mãe dos russos.
0: Danças, pois.
1: Pois,
0: tu,
1: claro,
0: e tu danças? É isso que eu estou a perguntar, Silvestre.
1: Dança, dança, dança.
0: Oh, meu Deus, estava na conversa de surdos. Ora, há músicas que basta ouvir 2 segundos e já estamos no salão de bailes. E Gardel transformou numa das grandes imagens internacionais da Argentina. E depois aparece alguém que decide mexer em tudo. Fez para ali uma coisa, mexeu, mexeu, mexeu. E estamos a falar de Astor Piazzolla. Nasceu em 1921 em Mar del Plata. Passou parte da sua infância em Nova Iorque e por lá ouviu jazz, estudou música clássica, tocou bandoneon.
1: Bandoneon.
0: E mais.
1: E de certeza que olhou para o tango e pensou: ah, está bonito, mas podemos mexer.
0: E não é que mexeu?
1: Ora.
0: Jazz, música clássica, contraponto, improvisação e novas estruturas. Primeiro, Astor Piazzolla escreve Adios Nonino, em 1959, depois da morte do seu pai. E alguns anos depois, Piazzolla torna ainda mais clara essa vontade de libertar o tango. E vamos ouvir.
1: E vamos libertar o tango.
0: Vamos libertar o tango.
1: Vamos
0: lá. Astor Piazzolla em Libertango.
1: Não te esqueças de não pisares, faz favor.
0: Tandana.

0: Granda, se tu piensas onde estás cá, quando? Amanhã? Vais de férias outra vez?
1: Vou.
0: Tu tens calma nisso.
1: É verdade, vou mesmo.
0: Tu tens calma nisso.
1: Agora falar de férias, vou mesmo. Férias. Em dezembro.
0: Não me fales sobre isso agora.
1: Pronto, está bem.
0: Porque eu estava aqui no Astor Piazzolla, que adoro, e meus senhores.
1: E eu gosto muito desta versão que acabamos de ouvir. Mas gosto mesmo muito. É verdade, liberdade mais tango.
0: E assim, nasce o Libertango. Astor Piazzolla libertou o tango de muitas das suas regras.
1: Agora não pensem que toda a gente adorou.
0: Ah, claro que não.
1: Mas
0: foi muito contestado, na verdade. Mas a verdade é que hoje agradecemos vivamente a este senhor.
1: Sim, é verdade.
0: Mas voltamos então um pouco mais atrás, porque a Argentina não é só Buenos Aires. Vamos até Córdoba, ano de 1940, e aí encontramos uma mulher que merece mesmo destaque. Leonor Marzano.
1: Ora bem, pianista e figura essencial no nascimento do Quarteto Cordobés. A formação original tinha então piano, acordeão, violino e contrabaixo.
0: E com Leonor Marzano, o piano passa também a funcionar quase como instrumento de percussão. Cria um padrão rítmico muito característico. E dá-se o famoso Tunga Tunga. E vamos lá ouvir o Quarteto Leo a recriar aqui o Ó Marilyn. Tunga Tunga.
1: Tunga Tunga.
0: Vamos lá ouvir.

0: Fugiu-nos o quarteto.
1: Olha.
0: Viste como é que é o tunga-tunga?
1: Mas olha
0: que era um cheirinho e já foi.
1: Mas
0: espera que eu vou aqui.
1: Mas era uma música feita para dançar.
0: O tunga-tunga é isso mesmo. O tunga-tunga, meus senhores, é isso mesmo.
1: E acabou por se tornar parte da identidade cultural de Córdoba, sabias?
0: Ora, vamos lá ouvir. Sim, senhor, agora sim. O pessoal aí todo a dançar o tunga-tunga.
1: Ah.

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1: E entramos aqui, terminamos aqui a nossa primeira parte do programa com o Tunga Tunga. Deu para sentir aí o...
2: Deu.
1: O ritmo. O ritmozinho latino, bem que se distingue.
2: É verdade.
1: Mas agora, vamos lá à década de 60. Pois por lá chegam os Beatles, os Rolling Stones, os Rock. Rock entra e os amplificadores. E se até aqui tínhamos ouvido pele, madeira, fole, teclas, entra definitivamente outro som na fotografia argentina. E falamos-vos de...
2: disseste muito bem, a guitarra elétrica. E os jovens argentinos começam a perguntar.
1: E como é que eles perguntam?
2: Porquê é que havemos de cantar rock em inglês?
1: Fizeram porque uma
2: por alma
1: boa
2: de quem?
1: Questão.
2: Por alma de quem?
1: E achei
2: é
1: muito bem.
2: E em 1967, Lito Nebbia e Tanguito escrevem uma música que se tornaria histórica, que são La Balsa, Los Gatos.
1: Gravada por Los Gatos. Vamos ouvir só um bocadinho para sentir o que é que estes meninos, na altura tão jovens, já fizeram por lá. É um dos grandes marcos do nascimento do chamado rock nacional argentino. Rock em espanhol e com uma identidade muito própria.
2: La Bamba.

0: Estes meninos foram os pioneiros do rock cantado em espanhol.
1: Em espanhol, exato.
0: Mas, ao avançarmos para os anos 80 e 90...
1: O rock argentino já não está a tentar provar que consegue existir.
0: Ah, pois não.
1: Agora começa a conquistar toda a América Latina, não é, Ita?
0: Não.
1: Não é?
0: Não, Silvestre.
1: Não é.
0: Foi só para meter contigo, claro que é. E aqui entra a banda Soda Stereo com Gustavo Cerati, Zeta Bosio e Charlie Alberti. E são um sucesso.
1: Claro,
0: e vamos aqui buscar a música do seu último concerto de música ligeira. Soda Stereo.
1: Estás a falar bem espanhol.
0: Argentino.
1: Argentino.

0: Soda Stereo, belo rock argentino e a representarem muito bem aqui o rock cantado em espanhol.
1: Sim, sim.
0: Bela banda mítica na Argentina.
1: E chegamos então ao virar do milénio. Agora já temos computadores, samples, loops, sintetizadores e até programação.
0: Ah, pois temos, porque isso tudo junta-se tudo.
2: Faz parte.
0: Junta-se tudo e alguém decide fazer novamente uma pergunta perigosa. Ou não,
1: ai,
0: depende da perspectiva.
1: Não
0: e
1: digas.
0: Se mexermos outra vez no tango?
1: Outra vez?
0: Outra vez.
1: Olha.
0: Em Paris, nasce um projeto chamado Gotham Project.
1: Uau!
0: E por cá bastante conhecido. Três senhores, Philip Colin Sonal, Christophe Muller e o argentino Eduard Makarov, formam o grupo Gotham Project e que tanto sucesso fez por cá. E vamos lá ouvir porque alguém mexeu no tango outra vez.
1: Sim.
0: Gotham Project.
1: Aí vai.
0: E a música Santa.

0: E meus senhores, grande reviravolta. Grande reviravolta.
1: É verdade.
0: É assim que acontece na Argentina.
1: É bonito, é verdade.
0: O tempo evolui e a música também.
1: Quando é para mudar, muda-se.
0: E não constatar aqui ao longo destas semanas todas que vamos trazendo até vós que nos ouvem aqui na Sesimbra FM esta transição da música, que quer façamos viagens de país a país e continua, a música continua a evoluir, e é isso que temos constatando. Pois na Argentina, tango, dub, eletrónica, samples, bandoneon, eu hoje estou com o bandoneon,
1: fico
0: atravessado. Ora, a verdade é que o tango entra no século XXI e entra também nas pistas de dança.
1: Aliás, o instrumento deixa de ser apenas aquilo que seguramos nas mãos. Passa também a ser aquilo que construímos dentro de um estúdio.
0: E olha, por exemplo, por lá explode a música urbana. Hip-hop, trap, reggaeton, freestyle, pop, produção digital.
1: Isso tudo.
0: E como tu costumas dizer, and so on.
1: Mas alguns
0: realmente são de peso por lá.
1: Bem bons. E começam a aparecer artistas argentinos com uma enorme projeção internacional.
0: Mesmo.
1: É o caso de Maria Becerra.
0: A Maria Becerra.
1: Kirill, o Duque, o Bizarrap, o Trueno e o Nathy Peluso,
0: que é uma senhora bastante poderosa.
1: Nathy Peluso, é verdade, é verdade.
0: Ora, Maria Becerra representa bem esta nova geração, com o seu pop, reggaeton e música urbana, uma carreira já pensada naturalmente para atravessar fronteiras. E atravessou Pablo Alborán, e nós por cá bem ouvimos esta música. Vejam lá se se recordam. Esta é uma versão de bachata. Mas a música tem sonoridades bastante reconhecíveis. Vamos lá ouvir um pouco. Pablo Alborán e Maria Becerra. Olá.

0: E toda a gente já fez aqui ir buscar à memória o Pablo Alberán e a Maria Becerra. Ora, se a Maria Becerra representa bem esta nova geração, existem mais. Por exemplo, Trueno traz outra raiz da Argentina: as batalhas de freestyle. Pois hoje ainda não tínhamos falado em hip-hop e a música que cresce no bairro. E nada melhor do que ouvir eles trazem, descobrimos aqui estes Trueno com a música Tranqui Funky. E vamos lá ouvir o que é que se ouve pelas ruas e pelos bairros da Argentina. A Argentina e as batalhas de freestyle. Trueno.
1: Tranqui Funky. Ah.
0: Mudamos o estilo, continuamos na Argentina.
1: Mesmo.

0: E foi, na verdade, trueno em Tranqui Funky. Mas depois deste trueno, temos uma Argentina que cresceu entre a Argentina e Espanha. E que também não gosta muito de gavetas fechadas.
1: Não, não, não. Não. E estamos a falar de Nathy Peluso. Salsa e pop. Pop, performance, atitude, meus senhores.
0: Portanto, uma gaveta só não chega.
1: Precisamos de uma cómoda inteira.
0: Ai, sim,
1: de
0: sim.
1: Um roupeiro, um guarda-fatos, um guarda-vestidos.
0: Mesmo,
1: tudo,
0: é
1: porque esta senhora também, vou-vos dizer, é uma artista completa. E vamos lá ouvir aqui uma das suas músicas no estilo salsa, embora ela tenha variado e tem várias prestações. E é uma artista, olha, que gostei bastante de conhecer, porque ela é muito versátil. E vamos lá conhecer esta música dela, é Mafiosa. Nathy Peluso.
0: Mafiosa.

0: Mafi Peluso.
1: Peligrosa.
0: Ela é mafiosa. Nathy Peluso, olha, eu gostei muito desta salsa dela e na verdade foi uma artista que eu gostei muito de descobrir, porque ela já a vi em vários estilos. Trouxemos aqui uma salsa, mas a verdade é que ela também já anda lá a fazer coisas
1: por
0: em trap,
1: movimentos,
0: no reggaeton e em muitas sonoridades que na Argentina estão a ter muito sucesso.
1: A despoltar.
0: É verdade, a despoltar já despoltaram, estão a ter sucesso, realmente são estilos que muito se ouvem por lá. E se ainda havia dúvida sobre esta vontade da Argentina de misturar estilos e sonoridades, por lá chegam uns jovens que de seu nome são Cassiete Riel e Paco Amoroso.
1: Olha, e aqui? Boa sorte a tentar escolher o género.
0: Ah, pois é. É porque eles são funk, são jazz, são rock, são hip hop, são soul, eletrónica, pop, meus amigos, performance e humor. E também me diverti muito a ver os videoclipes destes senhores. Eles são bastante novos. Representam aqui a nova geração de músicos e artistas da Argentina que estão a emergir e que estão aqui a fundir estilos e a trazer novas sonoridades ao mundo. E claro que aqui as plataformas digitais ajudam bastante pelo mundo essa magia e nós vamos ouvi-los.
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4: O Executivo da Câmara Municipal de Sesimbra aprovou em reunião de Câmara a recomendação Programa Municipal de Estabilização de Solos e Controlo de Poeiras nas Estradas e Caminhos Não Pavimentados do Conselho de Sesimbra, subscrita pelos vereadores Nuno Gabriel e Hélder Gabuleiro e aprovada por unanimidade. No documento é realçado que o Conselho de Sesimbra possui uma extensa rede de estradas, caminhos municipais, arruamentos agrícolas, florestais e acessos habitacionais não pavimentados que assumem uma importância fundamental para a mobilidade das populações, para o desenvolvimento das atividades económicas locais, para o acesso às habitações e para a ligação entre diferentes zonas do território. É ainda destacado que, apesar dos investimentos realizados ao longo dos anos na melhoria das acessibilidades municipais, continuam a existir diversas vias não pavimentadas que apresentam problemas recorrentes de degradação, erosão, produção excessiva de poeiras e dificuldades de circulação, afetando diretamente a qualidade de vida dos munícipes. Assim, os vereadores do Chega recomendam que a Câmara Municipal de Sesimbra reconheça a necessidade de implementar soluções mais eficientes para a estabilização das estradas e caminhos municipais não pavimentados do concelho, reduzindo os impactos negativos sentidos pelas populações, que determina aos serviços municipais competentes a elaboração de um levantamento atualizado das vias não pavimentadas no concelho, identificando o estado de conservação, intensidade de utilização, custos atuais de manutenção e prioridade de intervenção. Recomendam ainda que a Câmara Municipal defina como prioridade de intervenção a Avenida das Acácias, na Lagoa de Albufeira, e a Estrada do Centrão, que dá acesso ao Porto de Abrigo, que solicita aos serviços municipais a apresentação de uma estimativa orçamental detalhada por intervenção, incluindo área a tratar e custos de aplicação, e que determine que a solução seja considerada como uma alternativa técnica complementar às atuais práticas de conservação da rede viária não pavimentada municipal. No dia 20 de setembro, às 4 da tarde, a Fortaleza de Santiago acolhe mais uma edição da iniciativa Piano no Forte e o concerto Broadway Musicais ao Cair da Tarde, com Diogo Sergedas no piano e Raquel Almeida na voz. Há mais de um século que a Broadway é o lugar onde a música encontra as grandes histórias. Das ruas de Nova Iorque nasceram espetáculos que fizeram rir, chorar e sonhar milhões de pessoas, transformando canções em memórias e personagens em símbolos de gerações. O espetáculo Broadway, musicais ao cair da tarde, é um convite para entrar nesse universo. Ao longo do concerto, piano e voz conduzem o público para alguns dos mais emblemáticos musicais de sempre, revisitando melodias que continuam a ecoar muito para além do palco onde nasceram. Cada tema é uma nova viagem. Cada canção abre uma cortina sobre um mundo diferente, onde o amor, a esperança, a coragem, o humor e a superação se contam através da música. Num formato intimista, despido da grandiosidade cénica que caracteriza a Broadway, permanece aquilo que verdadeiramente a tornou eterna, a força das melodias, das palavras e das emoções, porque antes dos cenários, dos figurinos e das luzes, existe sempre uma boa história para contar. É um concerto organizado pela Associação Zana Batuta, com entrada livre. E a Tertúlia Pontos a Contos é o novo projeto do Grêmio em Sesimbra e decorre todas as segundas e quartas-feiras, entre as 6:30 da tarde e as 8 da noite. Quem quiser participar neste novo desafio deve trazer um conto que certamente dará origem a uma conversa inspiradora, ao qual os outros participantes acrescentarão um ponto. Pode obter mais informações pelo 919761623. E no sábado, dia 19, o Programa Municipal Nunca Mais é Sábado convida a população para uma caminhada na Quinta do Conde, com ponto de encontro no Parque da Vila. Entre as 9:30 da manhã e o meio-dia e meia, esta caminhada propõe descobrir e valorizar o património natural e paisagístico do concelho, promovendo simultaneamente a prática regular de atividade física e a adoção de estilos de vida saudáveis. A iniciativa proporciona um momento de convívio e bem-estar, acessível a participantes de diferentes idades e níveis de condição física. Recomenda-se o uso de vestuário e calçado adequados à prática de caminhada, bem como à

0: É o dia da língua, acabamos de ouvir.
1: É verdade.
0: E isso chama-se?
1: Argentina 2026.
0: Uau,
1: ou também podemos chamar fusão.
0: Sim, sim, é verdade. Mas atenção, enquanto tudo isso acontece, o chamamé não desapareceu. Não, não. O acordeão continua a respirar.
1: E um dos músicos que levou essa linguagem tradicional a novos territórios é Xango Spaciuco.
0: Spaciuco, gostei dessa.
1: Foi, é o nome do senhor.
0: Exatamente.
1: Temos que fazer aqui uma manobra vocal.
0: Nem mais.
1: São nomes estranhos ao nosso dialeto.
0: Não, o Chango é easy.
1: Chango é. Spaciuco. Mas... é que. Spaciuco.
0: É que faz.
1: Faz
0: é
1: assim uma. Assim, entrelaça-se assim aqui entre a língua e os dentes.
0: Ora,
1: mas
0: bem.
1: A verdade é que vai acompanhar a música do Chango Spaciuco. Já há pouco andámos. Prometemos uma. Não demos duas, mas vamos dar, não tarda nada, porque vai acompanhar a nossa rúbrica Cultura à Vista, que vem logo a seguir, e também encerramos o programa com uma música que ele cantou com a Teresa numa sessão maravilhosa.
0: Portanto, o futuro não significa abandonar o passado.
1: Às vezes, significa simplesmente convidá-lo para tocar connosco no presente. E para fechar esta viagem, encontramos uma espécie de círculo perfeito. Lembram-se de Piazzolla? Do bandoneon? Do jazz, da música clássica e da vontade de mexer no tango? Lembram-se?
0: Pois, eu já não sei onde lembrar. Pois, com certeza. Voltamos ao início.
1: Deu confusão. Lembras-te, com certeza, aquilo deu uma confusão desgraçada.
0: Deu.
1: Décadas depois aparece Nico Sorin, compositor, pianista, maestro, produtor, meus senhores, um músico que circula entre o rock, jazz, música sinfónica, cinema e eletrónica, e eu não resisto em trazer até hoje Nico Sorin em Piazzolla eletrónico, pois ele decide precisamente pegar em Piazzolla, que já tinha pegado no tango. Então vamos lá ver o que é que este senhor, de uma forma maravilhosa, traz para estes tempos contemporâneos. Nico Sorin e Piazzolla eletrónico.
0: Vamos ver o arranjo.

0: Ora bem, e assim encerramos a nossa viagem pela história da música na Argentina. Mais de um século de música e uma enorme vontade de experimentar o que é Rita.
1: Do folclore ao tango, do rock ao quarteto, da cumbia ao trap, da tradição à eletrónica, a música argentina foi mudando, misturando e reinventando.
0: Sem esquecer, de facto, de onde veio. E talvez seja essa a nossa primeira descoberta desta nossa nova viagem. A música muda de forma, mas continua sempre em movimento. 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
1: Primeira paragem concluída. Na próxima semana, o nosso radar continua a subir pelo continente americano. E por agora, Nico Sorina em Piazzolla Eletrónico.

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1: Ai, que vontade de fazer o arroz de pato.
2: Estás com fome?
1: Estou.
2: Ora bem, não esquece lá a fome, que ainda temos trabalhinho para fazer
1: pois
2: até
1: temos,
2: à uma da tarde.
1: Temos,
2: e o pato vem-nos lembrar que temos um passatempo. E esta semana, a expressão de Sesimbra, do nosso dialeto psites, como nós gostamos de o chamar, é ficar por terra.
1: Fica
2: ou ficar em terra, ou ficar...
1: Sabe-se lá onde?
2: Para poupa. Ai, há pouco. Ai, eu quero para poupa, para poupa. Agora já não te lembras da
1: para poupa, poupa, pois.
2: Ficar para poupa é uma expressão. Ficar em terra é outra.
1: Ficaste para poupa.
2: A verdade é que as duas podem significam o mesmo. O quê? Meus senhores, nós queremos saber. Já recebemos algumas respostas.
1: Sim, sim.
2: Já temos cá possíveis vencedores, mas queremos ouvir mais.
1: O primeiro, não é?
2: Queremos saber o que é que se passa aí nessas cabecinhas pensadoras. E enquanto pensam, nós vamos à outra parte do nosso programa. E agora sim, com uma amostra de Xango Spasiuk. Mi pueblo, mi casa, la soledad con Jax Morelabon. Viste como disse tão bem?
1: Oh, então giro, gostei muito.
2: Pois é.
1: Foste muito assertiva.

0: e estamos de volta. E a verdade é que depois de uma pequena pausa de verão, voltámos,
1: exatamente.
0: Voltámos de lá. E com o nosso radar novamente atento ao que passa culturalmente aqui na nossa volta.
1: É verdade, pois a cultura está à vista. Entre 9 e 15 de setembro do ano da graça do Senhor de 2026. E começamos, claro, em Sesimbra. De sexta a domingo, Sampaio recebe a tradicional festa em honra da Nossa Senhora da Luz.
0: 3 dias de festa, tradição e música, com Xana Carvalho, Joana d'Arc e o nosso grande artista, Júlio Panão.
1: E aqui temos alguém, de facto, que conhecemos bastante bem.
0: Júlio Panão.
1: É verdade.
0: Uma das nossas marés sonoras. E por isso fica também aqui o convite para irmos apoiar mais um artista da terra e um artista aqui da nossa formação musical. No domingo realiza-se um momento de maior celebração com a tradicional missa e procissão em redor da Quinta de São Paio.
1: E continuamos em Sesimbra porque no sábado o Grêmio Sesimbrense convida para uma roda de samba com o grupo Nos Tempos Idos.
0: E há jantar, que a nossa Alexandra tem lá jantar, convém é reservar. Portanto, samba convívio e música ao vivo, parece-nos um bom plano, quem quiser ficar por cá.
1: Sem dúvida. Agora, para quem gosta de jazz, esta semana estamos muito bem servidos.
0: Já amanhã, quinta-feira, no Cine Incrível, em Almada, recebe Paranomásia, saxofones, piano, contrabaixo, voz e bateria para uma quinta-feira em modo jazz.
1: Já na sexta, seguimos até Setúbal. No pátio do Dimas, na Casa da Cultura, há Eclipse Total. Não é Eclipse Total, perdão. É Eclipse Trio, com entrada livre.
0: Um projeto que parte do jazz, mas gosta de atravessar fronteiras e revisitar outros estilos, juntando voz, flauta, guitarra e trombone.
1: E já no sábado, rumamos ao Seixal. Na Quinta da Fidalga, há uma verdadeira viagem às origens do jazz com o trio Dixieland.
0: Clarinete, trompete e tuba levam-nos até Nova Orleans, no início do século XX. Um concerto alegre e pensado para toda a família.
1: E ainda, no Seixal, às 21h30, o Fórum Cultural recebe Noiserva.
0: 20 anos de carreira celebrados através de 7305, o seu mais recente álbum. Olha. Um dos nomes incontornáveis da música independente portuguesa e conhecido pelos seus concertos intimistas.
1: E terminamos um bocadinho mais longe.
0: Ah, pois é. Para quem quiser ou estiver ouvir-nos no Algarve, pois podem dar um saltinho no sábado, pois os nossos artistas Trio da Terra, Luís Taclin, Paulo Taclin, Nuno Reis, estarão em Silves, no Café Inglês, para mais um concerto. E nós gostamos de sempre de saber e divulgar que os nossos artistas da Terra levam a sua música mais longe. Portanto, aos que estão no Algarve, visitem. Trio da Terra vale a pena.
1: Vale a pena mesmo. Portanto, Sesimbra, Almada, Setúbal, Seixal e até Silves, onde o nosso Trio da Terra vai atuar.
0: A cultura está mesmo à vista, só temos mesmo de ir ao encontro dela. Saiam de casa, descubram novos sons, apoiem os espaços culturais, meus senhores.
1: E, sobretudo, apoiem quem continua a fazer música e cultura. Porque o tempo passa, Rita.
0: Mas a cultura fica.
1: Ah.

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1: Olha o patinho.
2: Patuncho, já cá chegou o Patuncho. E muito, muito rápido o nosso patinho vem-nos lembrar que temos um passatempo a decorrer. Hoje trazemos a expressão ficar em terra ou ficar para a popa. Ora, o que nós queremos saber, meus senhores, é o que significa. Porque estamos por cá à espera de receber mais respostas e sugestões a esta expressão de Sesimbra. E agora temos aqui algo a entrar muito especial. Ainda se lembram desta nossa rúbrica?
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2: Marés Sonoras é uma rúbrica do nosso programa Música no Tempo e que nasce com a vontade de trazer ao mundo artistas e novas sinergias e encontros. E a verdade é que desde dezembro que andamos aqui no Música no Tempo a receber artistas que são convidados por outros artistas e que nos chegam até nós com peças criativas e com sons da região que nós temos vindo a conhecer, alguns muito especiais. Ora, com isto tudo havia uma vontade de juntarmos todos no mesmo palco e juntar todas estas diferentes personalidades e sonoridades, porque temos realmente pessoas muito diferentes, quer na sonoridade que emitem para o mundo, quer também na sua personalidade. Ora, juntar esta gente toda não é fácil.
1: Não é
2: não, não é não, mas nós estamos a conseguir essa proeza. Ora, não estamos sozinhos, estamos com todos os nossos artistas que aceitaram este novo desafio, porque nós lançámos aqui um novo desafio, e estamos também com o nosso maestro Nuno Reis, que aceitou o desafio de os juntar todos e poder construir uma peça conjunta. E para eles o que temos a dizer é, meus senhores, uau! É verdade, é mesmo uau!
1: Muito grande mesmo.
2: E temos também mais, porque temos aqui o nosso Nuno Reis.
4: Olá, eu sou o Nuno Reis, aceitei o desafio, Marés Sonoras, e estou aqui na Sesimbra FM com a Rita Dionísio e o Silvestre José. Até já!
2: E, meus senhores, têm feito um trabalho incrível. Pois o Nuno disponibilizou aqui uma sala de ensaios. E antes de mais, o nosso obrigado ao Nuno Reis por ter facultado e ter permitido que os encontros acontecessem entre todos e que começassem aqui a crescer novas sinergias
1: e a criar.
2: E então, nós temos coisas para vos desvendar, é verdade. Também não vamos desvendar já tudo, se não ficavam a saber tudo. Mas a verdade é que

0: Olha, tens que ir fazer spinning.
1: No dia 5 de outubro vamos todos fatiados à maneira.
0: Vais de fato e gravata?
1: Ah, pois. Então,
0: eu ainda não sei.
1: Como é que represento?
0: Tu vais?
1: Como é que eu represento uma situação destas? Um espetáculo destes, criado por nós, pensado por nós e arranjado pelos nossos músicos.
0: É verdade. E olha, vamos aqui desvendar. Vamos levantar um bocadinho o véu.
1: Vê lá, não mostro muito.
0: Então, um bocadinho. Vamos mostrar aqui os baixistas.
1: Vá.
0: Mas vamos mostrar aos baixistas o trabalho que eles nos trouxeram até aqui.
1: Ah,
0: o
1: bem.
0: Que eles estão a preparar.
1: É outra coisa.
0: Mas existe uma forma de poderem ver o que nós estamos a preparar. Porque o espaço de ensaios que nos acolhe, chama-se Casim Estúdios, é neste momento um canal de YouTube e que toda a gente pode ir lá vendo e acompanhando o que nós estamos a preparar, porque os ensaios estão a ser gravados. Então toca ir ao Casim Estúdios.
1: Isso não é levantar um bocadinho do véu, é levantar meio véu.
0: Vamos lá, pode tocar acompanhar a ver o que nós estamos a fazer para no dia 5 de outubro estar lá tudo a ver o nosso grande
1: tudo
0: espetáculo.
1: Funcional, é.
0: Ora,
1: verdade.
0: E connosco temos dois baixistas. Por exemplo, vamos lá ouvir quem?
2: Olá, eu sou Bruno Pereira, sou baixista de Sesimbra e estou aqui na Músicas no Tempo com a Rita e com o Silvestre.
0: Ah, o nosso Bruno Pereira, do Jeito Maneiro, estão a reconhecer? Pois é, Bruno Pereira está connosco, tem ido a vários ensaios, é incrível o Bruno, um baixista ali de pulso que nos marca ali o...
1: A maneira.
0: É, e marca-nos ali o seu tempo, ele é espetacular. Vou-vos já dizer, estou muito orgulhosa de todos os nossos artistas e em relação ao Bruno Pereira tem sido um prazer imenso privar e conhecer o Bruno. Ora, o Bruno esteve por cá e trouxe-nos a sua marca d'água que fez com o seu filhote em casa e vamos lá ouvir, recordar.

0: nosso Bruno com o seu filhote. Nesta peça ele tocou guitarra, mas no nosso espetáculo, onde os nossos artistas estão ali a misturar todos uns com os outros e a criar formações inéditas e especiais para este momento e peças originais.
1: E ele vai tocar o quê?
0: Baixo, claro. Ora. Baixo é um dos nossos baixistas.
1: Ora,
0: e com o Bruno temos outro baixista. E temos o nosso... Ora, oiçam, quem tem um outro baixo?
2: Olá, eu sou o Dani Lagoa, venho da Lagoa da Albufeira, sou baixista e multi-instrumentista. Aceitei o desafio da Tânia Oliveira e do Hugo Sanchez para vir ao programa. Um obrigado à Rita, Dionísio e ao Silvestre pelo excelente trabalho no Marés Sonoras. E à Simbra FM pela oportunidade de partilhar convosco a minha música. É um prazer estar aqui.
0: Grande Dani que nos fez aqui este groove da rola.
1: Sim, senhor, é verdade. A rolinha.
0: Foi.

0: são Cheirinho, do nosso grupo da Rola. Pois temos connosco estes artistas todos a trabalhar em Marés Sonoras. Continua na próxima semana a receber artistas, porque temos imensos recomendados em carteira para vir nas próximas semanas. E estamos aqui a organizar a agenda. Ora, nós hoje estamos mesmo em cima das 13.
1: Da hora.
0: É verdade, vamos ter que nos despedir. E antes disso, cá vai a promessa do nosso Xango Spaciuk, que prometemos no início. Ora, lá vamos nós com o Xango. Ora, temos aqui o Xango. Pois é, vamos lá, pode ser. Vamos ao Xango.

0: Não, ele continua cá, embalar-nos muito certinho da vida dele. Pois, mas a verdade é que nós temos que anunciar aqui o vencedor. E o vencedor desta semana, a primeira resposta que nós recebemos e certeira. E aqui o nosso vencedor, na verdade, é Leonel Ferraria. Já estávamos com saudades de receber Leonel Ferraria. Está convidado a ir assistir à nossa emissão ao vivo. Então o que é que o Leonel diz? Diz que podia ficar em terra, chegar atrasado ao aviso do mestre e não ir para o mar pescar.
1: Pois, olha.
0: E depois não ganhar parte.
1: Não adormecesse.
0: Ah, pois é. Então ficar em terra significa, meus senhores, por exemplo, perder o comboio, perder o autocarro.
1: Perder tudo.
0: Ora, é tipo, já foste. Ficaste a pé.
1: Inclusive perdeu o burro.
0: Ora, e nós vamos nos despedir porque já são 1 da tarde. Foi um prazer voltar a esta casa e voltar aqui à Sesimbra FM, trazer o Música no Tempo e a música da Argentina até aos nossos ouvintes. Desejamos-vos uma excelente quarta-feira. Ora, se perdeu esta emissão, domingo.
1: Domingo às 20 horas.
0: Até às 22. Até. Lá estaremos. Ora, adeus e uma boa tarde.
1: Tchau,
0: até
1: para a semana. Portem-se bem.

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0: Agora eu queria apresentar uma música de autoria de Dé, Bebel e Cazuza, chamada Eu Preciso Dizer Que Eu Te Amo. Bebel vai começar a cantar agora. Por favor, não façam barulho no ambiente. Muito obrigado.
1: Maestro.
0: Maestro Dé.
2: Pai.
0: Vai, vai, sapo. Vai.

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